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1: 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Agora são 10 em ponto.
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3: Encanto FM, a temperatura no vale. Tá friozinho, é isso mesmo? 12 graus, acende a churrasqueira.
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Soares, uma ótima noite, meu Rio Grande do Sul, que tá pelo 100.1 e mundo afora pelo encanofm.com.br. Eu sei que tem gente acelerando no trampo, motorista de aplicativo levando a galera pra todo lado, tem churrasco pegando fogo, aniversário por aí, reunião de amigos e também aquele pessoal que decidiu ficar de boa em casa. Não importa onde você esteja, aumenta o som, porque a trilha sonora da sua sexta-feira tá garantido. É a noite, muita música boa, energia lá em cima e aquele clima que só o final de semana tem pra você. E é um feriadão, hein? Tá começando Rotação Máxima. Eu sou o Zé Antônio e a partir de agora é só pedrada. Encanta FM 100.1 e o volume lá em cima, porque o feriadão

essa. É só sonzeira boa, senhoras e senhores. Sextão, bebê. E eu tô aqui junto com você, ao vivo, para todo o Brasil e todo mundo, através do 100.1 para o Rio Grande do Sul e para o mundo na Alexa também. Você pode chegar na Alexa e dizer assim, ó.

3891. Deixa eu pedir desculpas. Ah, e mandar um alô aí pro Marcelo e Josiane, que estavam aqui na frente agora, aqui na Praça de Alimentação, e foram-se embora. Que peninha. Vamos trazer mais gente aqui.

0: patrocinador, um promoter, alguma coisa, e trazer essas festas dele aqui pra Bento Gonçalves, que é a região aí. O cara é muito bom, baita DJ, baita DJ.
1: Dali, dali, Mari, tá ligada comigo? Diz que o tempo era bom do Moinhos do Campo lá, hein? Dali, Mari, curtindo a gente na live que eu tô fazendo no meu TikTok. Isaac de Luz, ligada comigo? Aí, em... Deixa eu ver aqui, Itaquari. Manda abração pra Luísa Arroz.

0: Quanta gente, meu Deus, aí. Bom, depois a gente vê. Galera de Vacaria, tá ligado? João Gabriel tá comigo. Tá sonizado, Dali Gabriel de Vacaria. Quem mais aí? Manda recado que eu mando agora, recado agora. Tanto no rádio 100.1 quanto na Alexa. Tem aqui uma Alexa do meu lado e também mando recado no TikTok, Zé Antônio. Falando nisso, galera, eu perdi meu Instagram. Ai, ai, ai, Zezinho. É isso aí, eu perdi o Zé Antônio oficial. E aí é o seguinte, que eu pedi pra galera aí, me segue também no Instagram, ZEH Antônio 8. Esse é o temporário até o meu voltar. Galera, tem que ir pro intervalo, mandar um salve pro João 67, tá ligado comigo aí, João Gabriel? Aquele abraço em Vacaria, tá comigo no TikTok e também tá no 100.1.
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0: 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E a hora certa. É que eu falei 67, mas agora são 10h31. Pra você que ouviu.
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0: Encanto FM, a temperatura no Vale do Taquari, diz aê, 13 graus, coloca o moletom, rapaz.
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área 51 998 39 101. Alô, você, motorista de aplicativo, põe o volume no máximo e coloca o cinto de segurança e bora ser feliz. Vem no Instagram, Zé Antônio, Z-E-H Antônio.

no TikTok, Zé Antônio. Tô também no encantofm.com.br, na Alexa. Eu tô em todo lugar, dominando o mundo com só as mixagens aí. Agora eu vou fazer uma brincadeira, mandar pro Pedrinho, tá ligado com a gente, também Isaías, toda essa rapaziada aí junto comigo, Marcelo. Vamos fazer o seguinte, agora eu vou fazer a brincadeira do apaga a luz e acende a luz, isso aqui eu toco nas festas. Olha só a pressão. Essa eu quero ver, DJ Host, chega mais, DJ rapaz. Host.

0: WhatsApp da Encanto, área 51 998 39 101. Esse locutor que fala rápido agora, falou mais lento. Área 51 998 39 101. Ó, chegando mensagem aqui, manda ver quem é que tá comigo, diz aê.
1: Fala Zé,
0: Jonathan. 98 39 10 01. Ó, chegando mensagem aqui, manda ver quem é que tá comigo, diz aê.

com a gente. Meu Deus do céu, muitas pessoas aqui mandando mensagem pra mim. Vem no WhatsApp, vem no Instagram também e vem no TikTok. O Instagram da rádio é muito fácil. É Encanto 100.1, o meu, que é novo, eu perdi, tá zerado. Vamos fazer o seguinte, você nesse momento que tá curtindo o programa, me segue lá, ZEH Antônio, número 8. Fechou? Zé Antônio, eu preciso de seguidores e eu quero os melhores, são vocês. Vamos me seguindo lá, Zé Antônio. Alô, Tatá, grande abraço. Vamos lá, Isaías Pinheiro tá comigo aqui. Quem mais tá comigo? Diz aí, tô na escuta, vai. Que música eu poderia tocar agora? Posso fazer uma reviravolta, tocar uma da antiga com uma mais antiga ainda? Posso fazer? Eu vou tocar aquela assim, ó. Quer me enterrar na areia? E todo mundo fala, não, não, não, é automático, né? Mas antes eu vou tocar essa daqui, ó. Sente só essa pressão aqui. Mixando ao vivo. Vem junto comigo aí, ó.

E aí, parei, parou tudo. Não, é pra respirar um pouquinho porque vem mais pedrada aí, tá duvidando? Ai, ai, ai, deixa eu contar uma história pra vocês.

dança que eu tenho que encerrar mais um bloco de música, porque é o seguinte, é 11 horas em ponto, eu tenho que fechar um bloco. Boa noite, Marcelo, Dali, diretamente de Estrela, tá comigo aqui, nunca imaginou encontrar algo da Encanto no TikTok, agora tem. Eu tenho que encerrar minha participação, não, eu tenho mais uma hora por aqui, eu tenho que encerrar minha live, que eu tô com 18% de bateria. Quem quiser aí mandar um alôzinho pra mim, vem no meu Instagram, ZEH Antônio. Vamos fazer o seguinte, agora, você que tá curtindo a gente aonde estiver, tá curtindo aí a programação da Encanto em casa no 100.1, tá na internet, vem junto comigo e manda assim, ó, Zé Antônio, eu tô na escuta. Fechou? Isso, manda ver. Vamos fazer agora, faz o seguinte, tira uma fotinho também, passa no teu story, você tá me ouvindo? Marca que eu reposto, eu tenho que bombar meu Instagram. E aí, eu quero tua ajuda aí, fechou? Me segue lá, ZEH Antônio. Eu tô precisando de seguidores, galera. Tô precisando mesmo, eu perdi minha conta. E essa é uma conta temporária até voltar a minha. Eu tenho que encerrar minha participação nesse bloco? Tem que ir pro próximo? Tudo tranquilo, tá suave. Manda um abração aqui pra galera que tá ligada comigo em Encantado. Vamos que vamos. Deixa quem mais aqui, tem mais recado da galera. Zé, eu tô na escuta. É aqui na área 51, linda, é isso? Toca uma música pro meu irmão, o Caipira da Rock 7. As mais tocadas. Dale, rapaz. Ô, linda, valeu. Ó, tô ligado sim, Luiz. Herman, muito obrigado pela audiência de vocês. Eu vou encerrar minha live devido a 15% de bateria. Mas eu volto semana que vem, 10 da noite, na live. E volto no próximo bloco com muita música.

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1: 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Agora são 11:03. Me passei.
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1: Encanto FM, a temperatura no vale, 12 graus.
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1: Fala aí, galera! Seguindo o nosso programa, rotação máxima dessa sexta-feira. Te prepara que agora vem só pedrada. Tá sentindo o clima dessa música de fundo? Mambo Number 5, é nesse clima que a gente vai seguir esse bloco. E atenção, hein? Já posta aquela foto no Instagram e marca aí a Encanto 100.1. Eu tô sem meu Instagram, agora tô só no TikTok. Mas tudo bem, já já eu tô com meu Instagram de volta.

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1: Aí, só música boa rolando aqui na Rotação Máxima desta sexta-feira e a gente tá junto lá em Canto. E atenção aí, você já olhou o nosso Instagram? Dá uma olhada agora mesmo que tem muita coisa bacana por lá, hein? Encanto 100.1. Tô puxando a galera também pro YouTube. Tem vídeo novo na área. Ficou ligado aí nas nossas redes sociais? Agora tá na hora de você marcar aí. Encanto

0: Para aí que vem só coisa boa. Ó, rápido intervalo e a gente volta com mais música na programação da Encanto.
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3: Eu falei que ia doer pouquinho, intervalo rapidinho e a gente segue por aqui com muita música boa. Te prepara aí que agora vem só pedrada. Dá pra sentir o clima que eu já deixei de fundo essa música aqui, ó. Meio country, né? Ah, já a gente põe o volume no máximo. Mas antes, quero mandar um abração pra todos os motoristas e aplicativos, taxistas que estão nessa noite curtindo a gente. E a você, caminhoneiro, que leva a gente na carona. E a galera de casa também. E aí, tá rolando aquele churrasquinho? Quero ver, hein? Já marca aí, Encanto 100.1 que a gente reposta. Agora, aumenta o volume.

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0: coloca o cinto de segurança e era isso. Por que ser, Carlos? Ó, a gente quer de volta você pra conferir o nosso programa. Semana que vem, às 10 da noite, mais rotação máxima. E eu tô de volta amanhã, a partir das 5 da tarde, na programação da Encanto.
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1: Se você tem insônia, se você está trabalhando, tem sonambulismo ou apenas não quer perder tempo dormindo, né? Seja bem-vindo.

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1: Sabe aquele papo de bar? Dois amigos falando sobre amores mal resolvidos. Aquela pessoa que tá sofrendo, deprimida. Vem cá, meu amigo, meu caso é diferente. 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
1: Encanto, bom sabadão, bom dia quem tá cedinho, lá tá dizendo você aqui, bom dia quem pulou cedo, tudo bem? 2 faltando para 6.
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9: Máxima hoje batendo 20. Esse é mais um dia de sol pelo vale, pela região. Atualizando você que tá cedinho. Bom dia. 10 graus na região.
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9: Aquela mensagem positiva de todas as manhãs, você que tá começando. Bom dia, minha gente. Bom dia, você que tá aí. Você que tá aí já, né? Tá acompanhando Encanto. Você que tá aí dando pontapé inicial, gente. Você que tá começando, tá bom? Saiba que você só é derrotado quando desiste. Pensa nisso. Até você não desistir, você não é derrotado. Você vai ter as dificuldades, mas você não vai desistir. Você vai seguir, vai continuar a caminhada. Então, você só é derrotado quando desiste. Não desista. Siga, tenha um bom dia, tá bom? Tenha um bom dia e vai correr, vai buscar, vai batalhar e vai lá. Bom final de semana. Bom dia quem tá cedo aqui, ó. Começando o nosso Baúzão 6 e 5. 6 e 5, bom dia. Baúzão, moda boa. Bom

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2: Bom dia, minha gente. Bom dia, meu amigo. Bom dia, minha amiga. Bom dia, você que tá falando cedo. Bom sabadão. Sabadão, tá dizendo você, 10 graus no vale, máxima 22. Você faz um sabadão de sol, segunda previsão, tá bom? Bom dia. Não tem serração, tô lendo aqui serração, não tem jeito. Só se é a região mais alta aí, você me avisa. Daqui a pouquinho tem amanhecendo o sol, um dia lindo. Vamos juntos. Aqui começando aquela moda boa, né? Aquele modão. Você sabe, sabadão, as mais pedidas da semana. A gente volta aqui. Você pede a sua também. Fique à vontade. 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Ótimo dia. Vamos lá. Você que tá aí, gente. Você que tá começando. Você que tá dando pontapé inicial do seu dia. Vamos juntos na nossa Encantor.
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2: Só começando, 6h10, Bruno Marrone. Eita, essa aqui é linda demais, hein? Alô, meu amigo Thales. Pessoal, Belmonte Carne, já, né? Rumo à Expo Inter. Lá tem um espaço, Belmonte, na linha Búfalo, né? Eita, top demais, hein? 6h10. Alô, meu amigo Chico. Tá aí também, bom dia, Chigão. Tudo bem?

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1: 6:12, amanhecendo no vale. Eita, segue, não pode faltar no sabanão. Eita, moda linda. Chico Rei Paraná. Você que tá começando, gente. Bom dia, bom dia.

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1: 6h17, bom dia, gente. Bom sabadão. Atenção, gente, cuidado em acidente. Chegada relajado na 130. Vai com calma aí, viu?

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1: Bom dia, minha gente. Eita, moda boa demais. 6:25. Tudo bem? Tá no chimarrão. Tá começando seu dia. Você que tá dando pontapé inicial aí de mais um dia. Vamos juntos. 6:25. Aqui a gente começa cedo. Aqui com o modão, né? O melhor da semana. A gente volta aqui no sabadão. Sabadão começou com algumas nuvens pelo vale. Máximo hoje 22. Tem previsão de sol hoje com algumas nuvens, hein? Deixa eu ver quem tá aí. Meu amigo Donésio. Donésio, daqui a pouquinho já tem a tua, né? Meu amigo Thales tá aí também. Pessoal Belmonte, já na atividade. Alô, Chegar. Alô, Eltinho. O Eltinho deve tá aí também, né? Já. Tem mais aqui o tio Bitter. Meu tio lá na barra, lá tomando seu chimarrão. Já pulou cedo. Eita, essa cena com X aí no sabadão, aí sim, né? Eita, moda boa. Valeu, tio, bom dia. Quem mais aqui? Mandando recado. Tudo bom, Teta? Bom dia. Caiuã tá aqui também. A Nilce, o Ed Bonomente, já na lida do campo. Valeu, Nilce. Valeu, Ed. Quem mais solta a voz? Fala comigo aí. Bom dia, oi.
2: Teta, bom dia.
1: Tudo bom?
2: Toca uma música aí pra nós. Rick Renner, sem direção.
1: Essa é boa, hein?
2: Oferecer aí para os zumbis, os ouvintes, né?
1: Tá.
2: E o pessoal aí da Palma Sul.
1: Show!
2: Então, um trecho aí, nesse horário aí. Beleza, Teta?
1: Bom dia!
2: Valeu, filho, é nóis, obrigado.
1: Ei, gente boa, fico feliz, hein? Feliz pela sua participação, mas tá anotado aqui, vou voltar com ela, deixa pra nós. Essa é boa demais, hein? Bom dia,
3: bom
1: oi!
3: Bom dia, galera do Encanto, bom dia, Luciano de Lajeado.
1: E aí, gente boa? Ah.
3: Tá bom, do Teta, tamo aí já amassando o tapetão aí, em busca do...
1: Positivo?
3: Carrego aí, tá bueno? Vamos lá, sabadou, sabadou e nada mudou, tamo aí, trabalhando, firmezinho.
1: Não tem,
3: um
1: tempo
3: abraço
1: ruim.
3: A todos os ouvintes da Encanto FM, a rádio top dos vales.
1: Ei, bom dia!
3: Ah, top uma pra nós aí do Zezé de Camargo Luciano, da casa bem antiga, apaixonada.
1: Deixa pra mim que eu vou buscar uma das boas aí, deixa pra nós. Tudo bom, Teta? Bom dia. Manda um oi pra gente. Vamos lá, Chris Ralph, eu tinha um sonho. E a Nova York, ao transporte Becker. Bora lá, meu irmão. Caminhão é igual o sutiã. Só compra quem tem peito. É isso aí, mano, velho. É isso aí. Bom final de semana. Douglas Becker no comando aqui. Ei, mano, velho. Bora pra Cuiabá. Abraço pra você aí, aplicativo. Nós estamos aí na Encanto, até o Japão. Aí é bom demais, meu mano. Deus te abençoe. Boa viajada. É o Becker passando, né? Aí. Eita. Estacionar. Aí não pode estacionar. Tá bom? Bom dia. Deixa eu ver quem tá aqui. Bom dia. Oi, fala comigo, tudo bem?
4: Tá bom, Tatinha?
1: Hã?
4: Positivo.
1: Chique.
4: Não sei se dá pra tocar aquela...
1: Pede, pede.
4: Da lua.
1: Tá.
4: Show!
1: Eita! Deixa pra nós que a gente dá um jeito, tá bom? Quem mais aqui? Tudo bom? Promoção Invasão nas Obras, Leandro Dias, só Leandrinho, tá participando aqui de Lajeado. Valeu, meu amigo. O André Linha Frank, Teutônia 11 graus, ele botou? Muito sucesso aí sempre, valeu, André. Bom dia, meu amigo. Bom dia. Bom dia, você que pulou cedo. Bom dia. Aqui, ó.
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1: Nossa, Encanto, bom dia. 6:28.
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1: Máxima hoje, batendo gente, você que tá na audiência, a máxima de hoje, pode bater aí os 22, atualizando você que tá cedinho. 10 graus, não vale.
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1: Mas aquele chimarrão de qualidade, 80 anos com você, erva mate, amável, amável no seu chimarrão, escolhida a número 1 do Brasil e na terceira colocação no mundo, hein, gente? A número 1 do Brasil tem nome, Amável. Bom dia, Brunão, Cibele e todo o time, Amável.
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do SPA. De volta, gente. Bom dia, 25 para 7. Tudo bom? Tudo bem? Vamos lá, bom sabadão. A companhia do seu chimarrão. Quer aquele pedido musical daquele modão? Pede a tua, vai. Manda aquele recado. Juntos. Aqui, ó. Bom dia.

0: dia, bom dia. Vamos lá, gente, volta. Tem um bloco cheio de novidades aqui. De pedidos musicais. 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Alô, Zé Luiz. Alô, Luiz Felipe. 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Abraça todo o time e toda a equipe. Vamos juntos. Juntos aqui, ó.
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0: Alô, meu amigo Moa, tá com a gente. Alô, Décio, tudo bom? Alô, Serrinha, tudo certinho aí. Alô, Tonezer, tá aí o teu pedido musical? O pessoal pediu aqui, ó. Eita, só moda boa, hein? Bom dia.

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1: 15 para 7, Gia Giovanni chegando aqui. Bom dia. Alô, Canídia, tá com a gente. Bom dia. Alô, Mário, sim, meu irmão. Pessoal da MH aí, bom dia.
2: Já

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1: Bom dia, 10 pra 7. Bom dia, gente. Bom dia, você tá aí, Zé Giovanni. Daqui a pouquinho tem propaganda política. Alô, meu amigo Edilei. Edilei. Eu tocou Zé Giovanni, seu Jean. O Zé Giovanni e o Edilei pulou. Edilei. Bom dia. Bom dia, mano velho. Com Deus. Alô, Edgar. Edgar. Tá com a gente aí também? Só que pula cedo, o pessoal Belmonte já com a gente. O Thales já tá aí na estrada também. Eita. Hoje vão estar na Expo Inter, né? Isso aí, com a qualidade Belmonte, na linha Búfalo. Eita! Abraço pra vocês aí, viu, gente? Diga, bom dia, meu irmão. Já vou escutar aqui, mano, velho. Já na estrada aí, ficar com Deus. Quem mais aqui, ó? Tudo bom, Teta? Bom dia. Manda alusão aí, escutando vocês. O Cuco. Oi, Cuco. Tudo bom? Bom dia. Quem mais aqui? Manda alusão a todo o pessoal que tá aí, sintonizado. Da DNA, Rumo à Concórdia. Guilherme, Jair, Denner, valeu gente, abraço pra vocês, banda, DNA do bailão, mas a música nova ficou legal demais, hein, Denner, mas que o pessoal pede, né, eita, moda boa, bom, quem mais aqui, mandando recado, nosso WhatsApp aqui bombando, vamos juntos, bom dia, Canídia, tá com a gente também, ei, Canídia e toda a família, bom dia, deixa eu ver quem tá aqui mandando recado. Tudo bom, Teta? Bom dia, mandou oi pra gente, escutando vocês. Deixa eu ver quem mandou aqui. Oi, Kito, tudo bom? É você? Tudo bem, Kito? Bom dia. Tá na companhia da Encanto. Bom dia, oi, tudo
2: bom? E hoje, Teta, parabéns, vai a minha neta, Helena, que está completando 2 aninhos.
1: Oh, Helena.
2: Que Deus abençoe essa menina. Lindinha, lindinha, do Roquito, com o Roquito a ama.
1: Que legal.
2: Parabéns, Helena.
1: Bom dia, meu mano velho. Abraço pra você, Helena. Felicidades. Tudo bom, minha amiga Maria Pellens e a netinha Lu, a Luísa. Tá na escuta também. Quem mais aqui? Tudo bom, Teta? Bom dia. Me coloca no Costelão isso aí, gente. Bota o nome no Costelão. Costelão Farroupilha. Especial. Quem é que mandou?
3: Bom dia.
1: Oi, minhazinha.
3: Tá, tudo belezinha, guri?
1: Tudo chique.
3: Pegando a estrada cedinho pra ir pra Expo Inter. Eita. Mas como diz a minha parceira aqui, ano que vem é Bora Barretos.
1: É isso aí.
3: Bora curtir o dia e eu quero ingresso pra cinema. Ei. É, Bel, te encantado. Beijão.
1: Beijo, Belzinha. Boa viagem, Expo Inter. Hoje vai estar linda demais também. Ei. A Luciana de Arroio do Meio tá aqui? Roda sino com X. Ô, Lu, bom dia. Eu já rodei essa, Lu, mas pede mais uma. A gente roda, tá bom? Daqui a pouquinho de Sertão Encanto. Quem mais aqui? Bom dia, oi, tudo bom?
4: Bora concorrer os ingressos do cinema pra volta.
1: Eita, gente, boa viagem pra vocês. Ficar com Deus aí, tá bom? Bom dia. Quem é que mandou aqui, ó? Vamos ver.
4: Bom dia, Teta.
1: Oi, Lizinho.
4: É a Luciane de Lajado. Agora já em Santa Catarina.
1: Eita.
4: Mas escutando a melhor do Vale.
1: Que legal.
4: Manda um abração aí pra nós, pro Márcio, pra Yasmin. Estamos na estrada. Uma Balneário Camboriú.
1: Bom dia, bom dia. Valeu, gente. Abraço pra vocês, pra viagem. Aproveitem. Que legal. O Sérgio Teutônio é sábado. Mais um dia, dizer, manda alusão aí na esperança aí de uma nação melhor. Vamos lá, toca a espinheira danada, essa é linda demais, hein? Abraço, bom trabalho também, fica com Deus, meu irmão. Ô, José Sérgio, Deus te abençoe. Feliz pela mensagem aqui, pena que eu não consegui. Tem propaganda política, não vai dar tempo de rodar a tua espinheira danada, mas tá anotado, essa moda é boa, tá bom? Boa viagem, meu irmão. Tudo bom, Teta? Bom dia, Amanda, escutando vocês. Dá um beijão aí ao meu esposo Alex e desejar um bom final de semana. Bom dia! Juntos aqui, ó!
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1: Nosso baúzão chega no final aqui, gente. 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
1: Nosso Sertão, atualizando você que tá aí. 5, voltando pra 7.

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9: Nacional, 6:59:50.
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26: Mas vamos à previsão do tempo hoje pela manhã, gente. Pela manhã ainda pode ter algumas chances de chuva em algumas regiões, mas aquela chuva fina, né, gente? Talvez não pegue nossa região, mas tem essa nebulosidade aí pelo vale. Máxima batendo 22. Amanhã, gente, mínima de 6, máxima 16, não tem chuva. Segunda não tem chuva, mínima de 2. Chama atenção na segunda, mínima de 2. Na terça, mínima de 5, nada de chuva. Aí quarta, muda o tempo. Quarta, quinta e sexta, pode ter pancadas rápidas de chuva. Muda o tempo na quarta, hein? Bom, gente. Então, final de semana vai ser tempo bom no vale. Algumas nuvens no sábado pela manhã, hoje. E depois já começa a limpar o tempo, tá bom? 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
30: Positivo, copiou daí, galera?

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3: Máxima batendo 22. 12 graus na região. Bom dia.
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3: Bom dia, minha gente. 27 para as 8. Aqui tá chegando Sertão Encanto. Tudo bom? Um sabadão, tá bem? Tá tudo ok? Vamos juntos, na companhia do seu chimarrão. Você que tá aí, tá na estrada, boa viagem, tá viajando, coisa boa. Bom dia, bom dia. Cadê o teu bom dia?
16: Bom dia, Tatinha.
17: Bom dia, bom dia.
3: Bom dia, bom dia, bom dia. Um bom dia te ajuda. Um bom dia te enche, o dia da pessoa mais feliz. Então vamos lá. Com você que tem o rádio ligado. Com você que tá sintonizado no aplicativo, na Alexa. Tá aí ligado? Bom dia. Vamos juntos. 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Bom dia. 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Tá bom? 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Bom dia. 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Bom dia aqui.
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3: 24 para as 8, Jorge Matheus. Um ótimo dia, gente. Essa aqui foi sucesso. A gente roda. Você começa bem o sabadão. Bom dia. Aqui, ó.

0: te abraço, Italo Marcinho. Bom dia.
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Bom dia, gente. 5 para as 8. Alô, Luísa. Alô, Maria Félix. Bom dia, Lu. Tudo bom? Zé Neto Cristiano. Aquela moda boa, né? Bom dia, gente. Bom sabadão.

0: visita no estúdio aqui hoje teve meu amigo Canídia. Ele trouxe torresmo, morcília. Eita, Canídia. E hoje recebendo mais um irmão que a vida me deu. Alô, Marcinho. Pessoal da MH de Arroio do Meio. Marcinho, meu irmão. Papai Marcinho. Vem aí o Guilherme. Eita, beijo pra sua esposa. E todo mundo aí. Marcinho, dá um bom dia aqui. Vem aqui, Marcinho. Vem aqui, vem aqui. Marcinho, só dá bom dia. Marcinho. Tudo bom, Márcio? Bom dia, meu amigão, bom dia.
1: Bom dia, Teta, tudo certo.
0: Como é que é o nome da esposa, Marcinho? Vai lá.
1: Alessandra Rodrigues.
0: Ei, Alessandra. Ô, Sandra, abraço pra você, Alessandra. Vem aí o Guilherme. Eita, Marcinho, tá em casa. Tá bom o café, Marcinho?
1: Tava muito bom, muito gostoso.
0: É meio colonial, frio, né?
1: Tá bem boa,
0: mesmo, morcília. Eita, nós, hein? Marcinho, tu tá em casa aí, amigão. Fica à vontade aí, viu, gente? O Denir tá com a gente também. Ô, Denir, tá na estrada aí. Boa viagem, amigão. Tá bom? Um colega de profissão aí. Quem mais aqui? O Serrinha também tá com a gente. Quem solta a voz tem cinema. Bom dia, oi.
2: Bom dia, Teta. Aqui é a Edna de Capitão.
0: Oi, Edna.
2: E eu quero concorrer aos ingressos do cinema.
0: Tá bom.
2: Pra mim aproveitar com a minha filha, bicho. Ayla Maria.
0: Que legal.
2: Toca aí uma da Rainha musical, por favor.
0: Fechou, menina. Deus te abençoe aí. Bom dia. Quem mais aqui? Vazando as obras. Tudo certinho, Laércio. Boa sorte. No Costelão, Matheus aqui também. Quem mais aqui? O Teto do Bom Ponte de Mussum. Bloqueada pra veículos. Está ocorrendo aí um serviço. Previsão liberar às 10 da manhã. E que bom que o pessoal avisa, né? Com antecedência, né, Gabi? Que bom que tu avisou, Gabi. Se não fosse tu... Olha, vou te dizer uma coisa, Gabi. É coisa de doido, né? Mas vamos lá. Gabi, obrigado pela informação. Então, Ponte de Mussum tá bloqueada pra veículos leves, gente. Tá bom? Bloqueada, o pessoal fez lá. Tá arrumando, mas não avisou ninguém. Tô avisando agora, o que eu tô fazendo. Tá bom, gente? Eita, nós, hein? Bom dia. Tudo bom, Teta? Bom dia, vamos que vamos. Um lindo dia, se possível. Ouvi Daniel, pra gente ser feliz. Que legal, baita pedida. Quem é que mandou? É a Márcia. Valeu, Marcinha. Bom dia. Quem mais aqui? Bom dia, oi. Tudo bom?
3: Bom dia, Teta. Certo? Sábado. Tamo na escuta do amigo.
0: Ô, gente,
3: bora boa. Pra cima.
0: Isso aí. Bom dia, é o Luciano. Ei, Lucianinho, Sica. Bom dia, Sica. Alô, minha amiga Maritana, em Capitão também. O que tem de recado? Alô, Michele. Tá aí também na promoção. Aqui.
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0: 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Juntos aqui. Sertão Encanto. E vamos atualizando você. 8 em ponto, bom dia.
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0: Dica de saúde todas as manhãs, tem dica de saúde especial aqui no Encanto. Você começando o dia bem informado, bom sabadão. Você que tá aí, gente. Estudos médicos já comprovaram que a presença da substância como bicarbonato de sódio, flúor e magnésio na composição da água mineral pode trazer benefícios à saúde. Benefícios, hein? Águas com bicarbonato de sódio são excelentes para acidez estomacal. Águas com flúor são

0: indicadas, prevenção aí de osteoporose. Águas com magnésio são indicadas como antiácido. Encontramos também as águas radioativas, indicadas no alívio de dores estomacais. Olha que legal, hein, gente? 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
0: Máxima hoje batendo, gente, você que tá na audiência. Máxima de hoje pode bater 22, vamos atualizando você que tá aqui, ó. 12 graus, não vale?
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volta, gente. 8:08, bom sabadão aí que passa voando. Bom dia. Não esquece, se você tiver um tempinho, manda aquele áudio. Vale cinema, nada do sol chegar ainda, gente. Eita, nós, hein? Mas vamos lá. Vamos juntos. Eu, você, juntos aqui, ó. 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Alô, meu amigo Denir, tá com a gente também, bom dia. Quem mais aqui que mandou? Escutando vocês, a Solange. Oi, Solange, tudo bom? A filha Stephanie, tá aqui também a Sandy. Sandy, ela botou aqui, ó, tudo certinho. Boa sorte, bom dia. Você que tá aí, gente, manda aquele recado. Sinta-se em casa aqui, ó. 8:10, aqui Lua Santana.

0: Bom dia, 8h30. Bom dia, gente. Tá certo. Oi, moda boa demais. Juntos, aqui Jorge Henrique, Rodrigo, Matheus e Cauã. Deixa eu ver quem tá aqui mandando recado. Meu amigo Adilson participou aí. Tudo certo. Adilson, tudo bem contigo? Tudo certinho? Quem mais aqui? A Wirno tá na audiência também. Eita, amigão. Valeu, Adilson. Bom dia, meu amigão. Tudo bem? Tudo certinho? Um abraço pra vocês aí, viu, gente? Deixa eu ver quem botou aqui, ó. O pessoal botando da informação da 129, gente. 129 tá bloqueada. Devido aí, o pessoal tá concretando o pilar. 129 que liga Mussum, encantado, encantado Mussum. Está fechada. Veículos leves não estão passando no momento. Só perto do meio-dia, tá bom, gente? Bom, pedestres estão passando, mas veículos leves não. O pessoal está fazendo aí, concretando, né, o pilar, só que não avisaram ninguém, né? Só fechou e tá tudo certo. Então tá bom. Valeu, gente. Vamos lá. Tudo bom? Bom dia. Escutando vocês, está aí o Renner, tá na audiência também. Tudo bom, Renner? Andressa tá aqui também. Josiele também tá aí. Tudo certo. E no Costelão, Adilson mandou aqui. Tá certo, Adilson. Tudo bom? Bom dia. Meu filho Luan Thiessen está hoje de Aníver, 22 aninhos. Ele é caminhoneiro. Está lá em Belo Horizonte, curtindo Aníver com o pai e a mãe. Ô, gente, que legal, hein? Ô, positivo. Ei, felicidades aí, hein? Abraço pra você, meu foguinho. Abraço, foguinho. Abraço da mãe, do pai, todo mundo que te ama demais aí, viu? O pessoal mandando aqui. Valeu, Simone. Quem mais aqui? Olha quem tá aí. Eita, meu irmão. Alô, Jaci. Pessoal Maierli com a gente. Mais um irmão que a vida me deu. Está no Mr. Dog. Segue eles aí, gente. Hoje eu te dou a dica. Mr. Dog de bife. É ou não é? Chegando na sua casa. Fale com o Jaci, fale com a Bruna e todo o time. Bom dia, já, Jaci, hein? Bom dia, meu irmão. Oi.
1: Bom dia, Rádio Encanto. Bom dia, os ouvintes. Aqui é a Neuza de Lajeado.
0: Ô, Neuza.
1: E eu quero concorrer aos ingressos do cinema.
0: Fechou, menina.
1: Toca aquela música do Brilha Som, querida amiga.
0: Tá bom.
1: Obrigada.
0: Bom dia. Bom dia. Oi, quem? Fala comigo, tudo bem? Senta aí.
2: Fala, Teta. Bom dia, bom dia.
0: Olá, Laércio.
2: Bom dia, Laércio. Lembra de Lajeado e coloca nós nos ingressos do cinema também.
0: Fechou.
2: Abraço, valeu.
0: Gente, boa demais, hein?
3: Boa noite, Zé Antônio.
0: Ah, não. Você quer do Zé de ontem. Bom dia. Não veio hoje. Ah, não veio hoje? Ó, 8:08 veio e era do Zé. Aí não. Bom dia. Vai tá tudo certo. Aqui. Juntos, aqui. Nosso sertão. Vamos atualizando você que tá aí. Bom dia. 9:27. Pula.
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0: Gente, informação chegando. O Brat Supermercado promove durante o Encontro Farroupilha de Encantado deste ano um novo desafio gastronômico, com búfalo inteiro de aproximadamente 250 quilos. O animal será assado em fogo de chão por mais de 20 horas de serviço e servido aí na noite de 12 de setembro no Parque João Batista Marques, viu, gente? Toda a renda líquida dessa edição do Brasileiro Brat será destinada ao CTG Giuseppe Garibaldi. A edição do Brasileiro Brat destinada aí ao CTG Giuseppe Garibaldi. Olha que bacana, gente. Top demais, né? Eita, esse búfalo de 250 quilos, hein?

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1: Máxima hoje batendo, gente, você que tá aí 22, atualizando você. 15 graus, não vale.
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2: De volta, gente. Bom dia, tudo bem? Tudo certo? Tudo ok? Vamos juntos. Bom sabadão, bom final de semana, hein, gente? Nada do sol ainda, mas ele vem. Bom dia, meu amigo, bom dia, minha amiga. Obrigado pela audiência de vocês, hein, gente? Nebulosidade, hein? Fechado em Lajado, cantado também. A segunda previsão que vem é o sol hoje, hein? 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Juntos aqui, ó. Matheus e Cauã, Lauana, alô Fernandinho, tá com a gente, seu Doces, alô Kiko, Moacir, abraço pra você, amigão.
5: Vocês precisam admitir alguma coisa.

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1: 7:09, bom dia, gente.
2: Seis e meia da manhã, ao

0: bom dia, minha gente. Bom dia, você que tá aí, tudo bem contigo? Tudo certinho? Vamos juntos que é Encanto. Junior Vila, 5 para as 9, gente. A ponte da 129 encantada. Um som encantado. Está bloqueada, pessoal, está concretando. O pilar, então, veículos leves, não estão passando, apenas pedestres, viu, gente? Apenas de a pé. Bom, que liga, Mussum, encantado, Mussum. Pessoal informando aqui, bom, ninguém sabia, hoje pela manhã ficamos sabendo quando trancou, tá bom? Mas vamos lá, informando você então, se você tá com muita pressa, tem que pegar o desvio Roca Mussum, de Carros, tá bom? Atualizando você com informações aqui também, fica ligado em Canto. Alô, Moacir, valeu, Kiko. O Lodi tá com a gente também, o Klaus, o Dieguinho lá em Xangri-Lá, escutando a gente. Eita, abraço pra vocês aí, valeu, gente. Quem mais aqui? Mandando recados. Mandando aquele oi, soltando a voz, tem cinema. Bom dia, oi.
1: Bom dia, Teta, tudo bem? É a Nátaly de Lajeado.
0: Oi.
1: Bota no sorteio do par do ingresso pro cinema.
0: Mas fechou, menina, boa sorte pra você, tá bom? Bom dia.
2: Oi. Bom dia, gostaria de participar dos ingressos do cinema. Cauê Rodrigues de Mussum.
0: Ô, Cauê, tudo bom, meu conterrâneo? Como é que você está? Tudo bem contigo, Cauê? Está participando, meu amigão. Bom dia. Quem mais aqui? Mandando recado. Tudo bom, Teta? Aline tá aqui também. Adelaide mandando recado. Juraninho, ô Juliana, arroz de meio. Tudo bom, Teta? Bom dia, manda oi pra gente. Ó o Ney. Meu amigo Flávio tá ele, o filhão lá na escuta. Quem mais aqui se quer de encanto? A Carla que mandou. A Michele tá aqui também. Michele, bom dia. Quem mais aqui do Costelão? Adriano também mandando recado. A Stephanie tá aí na... 9 aninhos, tá participando aqui também, tudo certinho. Stephanie, bom dia, boa sorte. Vamos junto, alô, táxi do Fabiano. Alô, baixinho, pessoal do Marsala com a gente. Ei, Altinho, bom dia, meu amigo. Manda alusão aí, o Leandro, tá na audiência também. Bom dia, valeu, Tinho, valeu, Leandro. Bom dia, lá, bom Retiro do Sul. Aqui, ó.
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0: Alô, Dudu Balaca. Ei, Dudu, bom dia. Ei, Dudu, tudo bem contigo? Zeró, tô na escuta de vocês. Ei, dizendo, manda alusão ao pessoal da Estúdio Prime. Estamos cortando o cabelo. Rafa, Jean, o Cebolinha, o José. Ei, tá todo mundo aí, gente. Abraço pra vocês. Ei, Dudu. Ei, Dudu, alô, Cebolinha. Abraço pra vocês, hein? O Jean, o Rafa e todo mundo aí. Saudade de vocês, hein, gente? Fica com Deus aí, tá bom? O Cebolinha vai cortar cabelo aonde? Não tem mais nada. 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Vamos juntos. Aqui, ó, você que tá ligado em Canto. Alô, meu amigo Messias. Pessoal da Flash Car também com a gente. Messias, ó, tô na escuta também. Ei, Messias. 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Bom dia, a Alexa dele tá bombando. Alexa, aumenta o volume. Ai, ai, ai.
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0: Você encantou? Bom dia. 2, faltando para as 9.
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6: Notícia na Encanto, ser bem informado, gente. Vamos juntos, você que tá na audiência. O projeto Poste Limpo começou a retirar cabos excedentes e sem uso dos postes de Teutônia. A primeira etapa ocorre na Avenida 1 Leste, que reúne equipes do município, da Sertel e de empresas de telecomunicações. A iniciativa busca ajudar a organização da fiação e aumentar a segurança de pedestres, ciclistas, motociclistas, com previsão de novos mutirões em outros pontos da cidade. 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
6: Máxima 22, vamos lá, atualizando você. Bom dia, gente, 15,5 graus.
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1: Nossa, encantou? Tô indo nessa, gente. Beijo no coração de vocês. Bom final de semana. Bota a fé que dá e vamos lá. Desanima não. Aumenta o volume. Juntos. Aqui, ó. Ele tá chegando, vai que é tua caroca. Comanda aí. Vitaminando o seu dia. Tchau, gente. Fiquem com Deus.

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final de semana. E a trilha sonora é aqui. A seu encanto, vai descansar, Teta. Vai descansar, bom feriado pra você. Esse é o Teta. Pegando a alegria dele, né? Vamos que vamos. Vamos até uma da tarde. Tem o Vitamina, tem as mais pedidas, tem os vergonhosos. Ah, e tem o horário político eleitoral. É, rapaz, não podemos esquecer. Estamos em pleno clima eleitoral e hoje tem horário político a partir do meio-dia. E depois tem o programa Vergonhosos, curtinho devido ao horário. Tá bom? Tá certo? Combinado? O tempo hoje, meu amigo, minha amiga, eu tava olhando aqui nas câmeras, tava voltando aí, chegando aqui na rádio. E... não tá legal não, né? Não, pelo menos tá seco, né? Fazer o quê? Vamos lá. Agradecer a Deus por esse dia. Vambora! 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Vamos lá, gente. 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Coloque aquele sorriso no rosto e vamos vitaminar.

0: Rick Martin com Luan Santana, Anitta, Alexandre Carlos e o Tiaguinho com Pensamentos Intrusivos. Isso aí, você pode participar aqui pelo 998-39-1001. Olha só quem tá participando aqui dessas promoções, que não são poucas. Alice Klein, Alice Klein de Olarias, Lajeado, tá aqui no Costelão, respondeu Bratz, o mercado Encanto, botou a palavra Costelão, tá certinho. Demais, ela tá participando da sorte de criança também. Palavra-chave criança. Respondeu a pergunta aqui, Sicredi Encanto. E colocou o nome Joaquim Augusto Frank Clyde, 3 aninhos. Tá aqui, Alice Clyde Olarias, Lajeado. Participando direitinho, Alice! Parabéns! Bom dia, meu nome é Gerson, parceria dos Santos, sou de Lajeado. Quero participar da promoção. Prato Supermercado Encanto. Não, tem que responder direitinho aí. A promoção tem aí a palavra-chave. Tá bom? Deixa teu nome direitinho, cidade, isso aí. Que mais aqui? A Maritana no Costelão, tá direitinho. Sorte de criança também. Tem galera participando. Eu acho que foi no Teta, hein? Foi pro Teta. Vamos colocar aqui, não sei se o Teta colocou. Vambora.
1: Bom dia, Tetinha. Aqui é André Luiz, irmão de Canabarro, Teutônia. Coloca o sorteio dos ingressos aí. Valeu, um ótimo final de semana a todos. Abraço. Tá
0: bom, já tinha terminado o horário do Teta, mas deu tempo de colocar aí. Tá participando. Michele Barker. É de Santa Clara, colocou João Pedro Chuque. 4 aninhos, respondeu tudo direitinho. Tá certo. Oi, bom dia. Gostaria de participar do sorteio da criança Adriel Piscinini, 5 anos, Sicredi Encanto. Luana Dique de Mussum, criança, legal, tá participando.
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0: 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E a hora? 9:20.
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0: O Grêmio fez história ao eliminar o Inter pela primeira vez em um mata-mata nacional ou internacional. Classificação para as semifinais da Copa do Brasil também rendeu mais de 9 milhões de reais em premiação ao tricolor. Agora o time gaúcho enfrenta o Atlético Mineiro na próxima fase em 2 jogos previstos para novembro.
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1: 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É isso aí. E a temperatura para você: 13 graus.
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novo. É amanhã, vitaminada desta. Desse sábado, né, cara? O cara se perde agora, tem feriado segunda-feira. Eu justamente ia falar na segunda-feira porque é feriado, meu. É. Tá preparado aí pra um feriadão, gente? É. Gente, já emendando aí. 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

0: 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Dando um abraço aí pro Luiz Botoni. Obrigado aí pelo toque, ô Luiz. Grande Luiz Botoni. Vai lá pro União de Palmas hoje, né, Luiz? Ah, ou não, agora ele se mudou. Fica aparecer lá. Hoje tem San Marino e Banda Estúdio. Mais uma Multiverso em Canto Busoli, hein? E eu serei o DJ. Vai lá, ô Luiz, toma umas. Simbora, meu povo! Fala aí, Multiverso! É, tá aí o quadro. Exalta todos os estilos musicais que tocamos. Olha aí a Carol G, o Nick Minaj.
1: ¿Qué pasa contigo?

0: sem dúvida alguma. Olha só a galera participando aqui, criança Marília Machado da Silva de Roca Salles, Lourenço Ivarnizzi, de 8 aninhos, tá colocando na promoção. E respondeu direitinho, Sicredi Encanto. Valeu, Costelão. Brato Supermercado aqui, o Caio Ezequiel Schwingel, Lohan de Estrela, tá participando, botou a palavra-chave, Costelão. Isso aí, que mais aqui no Sorte Criança? O filho é o Vitor Henrique Blank, 11 aninhos, e a mãe Veridiana Alves Blank, tá participando, respondeu tudo direitinho. Encanto. Vem comigo. Olha só, Encanto FM, a rádio que te dá aquele costelão para comemorar o dia Farroupilha. E a hora, 21 para as 10.
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3: O ministro Alexandre de Moraes do Supremo Tribunal Federal encaminhou ao presidente da corte, Edson Fachin, um pedido de investigação sobre a atuação de André Mendonça em processos ligados às operações Sentes contra compliance zero. A decisão aponta possíveis irregularidades com base em relatórios de inteligência da Polícia Federal. A Procuradoria-Geral da República também foi

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0: 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E a temperatura, 13 graus.
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2: O Tribunal Superior Eleitoral assinou e lacrou no dia de ontem os sistemas que serão usados nas eleições de 2026. O procedimento gera códigos digitais que funcionam como uma espécie de impressão digital dos programas e permite verificar se houve alguma alteração. O material agora fica sob guarda do TSE e depois será enviado aos tribunais regionais para a preparação das urnas eletrônicas.
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2: 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E a temperatura pra você, 14 graus, hein?
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1: Cristiano de Cruzeiro do Sul, toca aí Gustavo Lima.
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0: Os Garotinhos Rancher, Léo Guima, Copertino também, Cleiton Romário e o pessoal participando com a gente, mandando o seu recado de voz. Olha o Zeque do Sol aí. Ô, Zeque, Zeque agora é ator, rapaz. Fazendo curta-metragem sobre Mário Quintana, nosso talento do Vale. Ô, Zeque, hein? Parabéns, rapaz. Galera torcendo por você. Diz aí.
1: Fala, Carioca, meu rei. Fala, Encanto. Fala, ouvinte. Vem que tu sou aqui. Toca aquele balanço, eu tô à toa. Forte abraço, Carioca. Saudade.
0: Vamos tocar, vamos tocar. Tô à toa, vamos tocar, vamos tocar. Aqui na promoção Costelão, respondeu direitinho. É a Rafaela Fernandes Silva, de Lajeado. Alô, Fretes aí. O pessoal do Machado Fretes tá ligado com a gente sempre, né? Obrigado, obrigado. Quem mais? O Luca Vasconcelos, de Oito Aninhos, na promoção de Cruzeiro do Sul. Quem colocou foi a Cláudia Suzana Oliveira de Moura. Sorte de criança, respondeu direitinho. Cláudia Brux, ou de Arroio no Meio, respondeu aqui também no Costelão. Costelão, sou Mercado Brati, tá certo, Encanto, tudo certinho. Quem mais aqui? Um recado de voz da galera. A gente não pode deixar de tocar, né?
2: Oi, pessoal,
0: tá concorrendo, tá concorrendo. O avô aqui, ó, que colocou o Lério. É, colocou o netinho Samuel Silva na promoção do Dia das Crianças aqui no Sorte de Criança. Mas tem que deixar o teu nome inteiro aqui, tá bom, Lério? Coloca teu nome completo aqui, direitinho, tá bom? Bom dia, Carioca, grande Carioca, sempre na escuta da melhor com os melhores. Grande abraço e um ótimo final de semana, claro! Obrigado, Miguel. Grande abraço aí, curta aí esse feriadão, meu bruxo. Quem mais aqui? A Marluza da Costa Pereira, na promoção Costelão. Tá tudo certinho aqui com ela, motor, as respostas, tudo direitinho. Recado?
3: Bom dia, Ivete. Quero ganhar um par de ingressos pro cinema.
0: Oi, Ivete.
3: Um abraço.
0: Valeu,
3: beijos.
0: Valeu, Ivete. Quem mais aqui com a gente? Marluza da Costa Pereira, Carabarro, Teutônia, também no Costelão. Gente, é muitos recados. Obrigado pelo carinho, hein? 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E a hora? 10h19.
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0: Médico ginecologista do Hospital das Clínicas de São Paulo afirma que uma dieta com ingestão diária de soja é uma alternativa terapêutica para amenizar os desconfortos provocados pela menopausa, como ondas de calor e transpiração excessiva. Isso porque a soja é substância química vegetais com estrutura química parecida à do estrogênio, é o hormônio feminino produzido pelos ovários. O consumo de 60 gramas de soja é suficiente para minimizar aí as ondas de calor.
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1: 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E a temperatura para você: 14 graus.
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1: 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É amanhã de sábado, hoje é dia 5 já, hein, gente? Que loucura! Feriadão é aqui! Jeito moleque!

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0: Música legal, né? Laguns, eu e só. E o jeito, moleque, sutilmente. Galera, pode participar com a gente aqui, ó. Promoções, sorte de criança aqui, palavra-chave. Deixou direitinho, criança. Sicredi, Encanto, respondeu direitinho. Lisa Klein, de novo. A Márcia Dalmoro Lima tá participando também. Colocou o filho Augusto Dalmoro da Silva Lima. É de Encantado, tá certinho. Respondeu tudo direitinho. E é aqui, ó, bom dia, Gilberto Lopes de Encantado Costelão. Bratis Mercado Encanto, tá certo, tá concorrendo. O avô, aqui o avô Lério colocou o nome inteiro agora, completo. Avô Lério Alves da Silva pro netinho Samuel Silva de Conventos Lajeado. Agora sim, valeu Lério, tá direitinho, concorrendo, bacana. A Elisângela Machado tá digitando ainda aqui. Daqui a pouco a gente registra o recado dela. Ela tá botando aqui, eu faço participar da promoção do Costelão, é colocar a palavra-chave e responder a pergunta, né? Tá bom? Tá bom, Elisângela? Daqui a pouco já entra a chamada aí. O filho Victor Henrique Blank, quem colocou foi a mãe Veridiana. Veridiana Blank, de Lajeado, palavra-chave, criança. Tá certo, tá certo, tá certo. Vambora, gente! 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E a hora 21 para as 11.
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0: Arroz do Mês se prepara para a retomada da feira agrícola que chega à quarta edição após 7 anos. O evento ocorre de 9 a 11 de outubro na Associação Esportiva Forquetense, com entrada gratuita e atrações voltadas ao setor primário e a toda a família. A procura pelos espaços de exposição já é grande, com 95% das áreas comerciais ocupadas.
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0: 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E a temperatura, hein? 15 graus.
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pena que seja na hora. Marcos e Belucci, também hoje eu com o Imael, Angel e Ultranatê, e o Rincon com Ana Castelli e o DJ Boss. E aí, como é que tá tua manhã de feriadão? É porque é feriado, né? Segunda-feira, tu não tá sabendo? Pois é, dia da independência, dia 7, ou seja, é feriado. Tem gente que tá aí trabalhando, tá na correria e nem se tocou, né? É pior tudo que existe, as pessoas que... Eu, por exemplo, eu esqueço meu aniversário, né? Só não esqueci do feriado porque eu tô aqui, ó, trabalhando. Vamos lá, gente, feriadão, a trilha sonora é aqui, eu sou Encanto. Cláudia Suzana Oliveira de Moura, colocando aqui o Matheus Vasconcelos, de 8 aninhos, na promoção Sorte de Criança. O André Luiz Schneider, de Westfalia, hein? Teutônia, 15 graus em Teutônia. Sucesso sempre pra vocês aí. Que mais? A Cláudia Bruxel, de Arroio. É, de Arroio do Meio.

0: pra você também. Quem é que enviou? É a Kátia Maria Beckman. Ô, Kátia, bom feriado pra você e família. Beijão, beijão. O Alisson dos Santos de Lajeado, meu bruxo. Tá participando de todas as promoções aqui. Legal.
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0: 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E a hora, 3:11.
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4: 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Litro do leite em média cotado em R$2,66. Saca de soja em média cotado em R$138. Saca de milho em média cotado em R$61. Quilo do suíno está cotado em R$5,02. O dólar está cotado em R$5,12. O euro cotado em R$5,95 e o grama do ouro cotado em R$656,03. 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
1: 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Lembrando que hoje tem Multiverso Encanto e Busoli, trazendo pra você no União de Palmas. Banda Estúdio, São

0: ingressos lá no local, hein? Tá bom? Não tem antecipado, é no local. Vai tá eu lá tocando o melhor do flashback e vai ter Corujas Babs, vai pegar. É mais uma aqui, ó. Tá na hora das mais pedidas, as gostosas, então toma o que te mandaram.
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0: Começando com menos é mais e Pablo.

0: madrugada aqui na sua Engana, esse sabadão maravilhoso. Você ouviu aí, eu duvido, do Guilherme Benuto, o Vitinho com Klaus e Vanessa, o Grupo Menos é Mais com o Pablo. Daqui a pouquinho tem muito mais. 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
0: Valeu, Tê.

0: 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Em português, 11:17 em inglês.
1: 11:17 AM.
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1: Estamos de volta, 11:23. Vem comigo. Sabadão, hein? Hoje é dia 5 de setembro. E o tempo tá aquele. Bora, cachorro. Ei, meu Deus. Aparece sol, aparece. E aqui as mais pedidas. 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Vambora, continua. Baby Rush com David Guetta.
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0: Jorge Mateus, que música linda, hein? Só se for sozinho aqui nas mais pedidas. A Luísa Sonza, Baby Rasha e David Guetta. E daqui a pouquinho, daqui a pouquinho tem mais. 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Carlão Gesso e a hora, 28 para o meio-dia.
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0: O CTG Tropilha Farrapa de Lajeado promove neste domingo a 37ª edição do Boi no Rolete e a segunda do Porco no Rolete. Programação começa pela manhã com mateada e missa crioula, seguida de almoço. À tarde a festa continua com uma domingueira ao som do grupo Luz de Candeeiro. O evento reúne famílias e amigos em um dia de gastronomia, música e valorização das tradições gaúchas. 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
6: 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E a temperatura para você? 16 graus.
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4: Opa, estamos de volta! E a reta final aqui das mais pedidas.
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4: 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Alô, Dani, alô, Sérgio, vambora.
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4: Chegando a Maiara e Maraísa, 90-10.
7: Existe uma teoria que se chama 90-10, onde uma pessoa tem 90% daquilo que você procura em alguém.

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1: Pedro e Benício. Todo mundo tem uma lembrança boa, né?

0: Quem no Vale, direto de Barretos, mais uma Multiverso e Busoli. Essa aí com a Juliana Max, fechando então aqui as mais pedidas. Vem aí o horário político depois do bloco comercial e depois os vergonhosos.
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2: Manchetes dos principais portais de internet, destaques do meio-dia. Começando com terra. Pesquisa aponta cenário incerto na eleição, especialista vê impacto de escândalos. Aqui no site UOL, relatório da Polícia Federal sobre Mendonça, criticado até por aliados de Moraes. No IG, PGR investiga a conduta da Polícia Federal em relatório sobre Moraes e Vorcaro. IR7, crise no STF, eleva a pressão pelo fim do inquérito das fake news e criação de código de ética. São as principais manchetes, os principais portais. 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
2: Encanto, vale assim a temperatura, 17 graus.
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1: 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E a hora? 12:26.
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2: O DNA saiu, viu, bonitinho. E aí, como é que tu vai querer fazer? Vai vir aqui em casa pra nós resolver numa boa? Ou eu tenho que ir na tua porta conversar com a tua princesa? Imagine aí ela saber que vai ser madrasta do nosso bebê.
3: Cuidado.
4: Opa! Alô, alô, alô, minha gente! Alô. Cuidado e atenção! O DNA saiu! Isso! E se chegar o DNA, Papael, e dizendo assim: você é meu papai!
5: Ele se atrapalhou, mas depois foi bem.
4: É, o que, que você diz, Papaelzinho?
5: Chora!
6: Um pouquinho, eu tô rindo ainda do horário político!
4: Qual é a questão que você acha que tem fundamento nessa política?
6: Queria, não tem como deixar no ar sempre isso. É muito mais engraçado que vocês contando bobagem.
4: Você achou legal isso?
6: Mas credo. Os caras são criativos.
4: É. Tem muita coisa, que eles fazem que dá certo, viu?
6: Tem um que diz que vai acabar com as enchentes.
4: Isso. Como é que ele vai fazer?
5: O quê?
4: Vai acabar com as enchentes?
5: Não, ele vai ficar, a hora que começar a chover, ele vai começar a beber toda a água do rio.
4: Sai daí. Vamos começando com o pensamento dele, Heron Felipe Dalmolin.
7: Falta muito pouco pra sexta-feira. Agora é uma questão de resistência física, emocional e financeira. Giovanni.
4: Olha aí. Me permita, Giovanni Gil. Sexta-feira é o dia, segunda contagem de Heron Dalmolin, que cai na conta, correto?
7: Eu apostaria na sexta-feira, mas pela lei pode ser segunda.
4: Olha isso. Aí.
5: Cara, mas como é que a gente poderia encontro dessa tua frase.
7: Lembrando, ao encontro é a favor, de tá. Encontro é o contrário.
5: Tá, né? Então olha só, final de semana deveria levar multa por excesso de velocidade, porque mal começa e já acabou. Heron Felipe Dalmolin.
4: Olha aí, Heron, você fez o quê no final de semana, Heron?
7: Como assim?
4: Não, alguma coisa diferente?
6: Falei. Como assim?
4: Talvez você fez alguma coisa diferente no final de semana?
7: Trabalhei aqui ontem à tarde, aliás, conto com a tua audiência.
4: Eu tava te escutando ontem à tarde, cara.
5: Mentiroso.
4: Porque a tua voz me acalma. Carioca, vai.
6: Como tu tá diferente.
4: Não, isso é verdade. Tem voz. Que voz te acalma, não tem uma voz?
7: Eu descobri que o Carioca tem menos de 18 anos agora.
4: É. Por que menos?
7: Não, tá abrindo. Dando notícia pra ele, aparece menores de 18, não podem ver esse conteúdo. É. Mas como?
6: Duas vezes já.
4: Tu não tem logado a senha de alguém?
7: É esse o problema dele, não. É pra ouvinte entender a mensagem interna, a gente tem as notícias aqui. Isso. O Carioca não tá conseguindo abrir a notícia, por isso que aparece a mensagem menores.
5: Mas parece, talvez é porque eu tava do lado dele.
4: Não.
6: Pois é, olha, gente, se algum dia eu te levar uma cerveja de presente, valorize bastante, tá? Sabe por quê? Você não sabe o quanto eu lutei pra não beber ela no caminho. Giovanni Gil.
5: Eu vou imaginar isso. Só.
4: Vontade de tomar um cafezinho e comer 10 pães na casa da minha irmã, mas ela mora longe. Heron Felipe Dalmolin. Atenção, chegando, Zé.
7: Muito bem, vamos à próxima informação. Vem chegando com ele, Telmo Cravassos. Meio ambiente, proliferação de veados no Rio Grande do Sul preocupa biólogos.
4: Olha aí, Thelminho, seja bem-vindo.
6: Pra falar isso.
4: É, Thelmo, acalma aí, gente, eu já atropelei um veado.
6: É mesmo? É.
5: O meu?
6: Você machucou muito?
4: Ele gritou, ai!
6: Vai tirar o programa do ar. Vai tirar o programa do ar.
8: Eu lamento tal colocação e assim que estiver disponível o espaço para a cultura, por
4: pode
8: favor, falar. Me avise.
4: Vai.
6: Vai tirar o programa.
8: Posso
6: do
8: falar?
6: Ar.
4: Pode então.
8: Muito bem, meus amigos, o cervo Axis, originário da Ásia, está se proliferando no Rio Grande do Sul e pode competir com o veado campeiro, uma espécie nativa aqui do estado. Sem estudos específicos sobre o impacto da invasão biológica no Brasil, pesquisadores avaliam os riscos com base no conhecimento ecológico disponível.
4: É?
8: Sim, porque sempre que tem espécies invasoras, seja no, na parte de animais ou de plantas, é um perigo.
6: É.
8: O ecossistema todo, ele se autorregulamenta. Quando você coloca um objeto estranho a esse ecossistema, há um desequilíbrio. Um come alguém que não poderia comer e aquela coisa toda.
4: O que que acontece com isso?
6: Peraí, só um minutinho.
4: Mas isso é uma coisa boa se tem bastante, porque eles estavam em extinção.
6: Não, mas acontece o seguinte, então, tá misturando as raças aí, isso.
8: Se você traz uma espécie extremamente agressiva, sei lá, eu tô chutando aqui, por exemplo, ele come determinada planta.
4: Um veado que come planta.
8: Sim, tá. Exato. Mas, e aí ele vai lá e come todas as plantas, vai faltar alimento pra outros animais que estavam acostumados.
6: Mas como é que vem, se os caras, se os bichinhos são da Ásia, como é que vem parar aqui?
8: Então, alguém traz um exemplar e ele foge ou solta no mato, acontecendo com os porcos também, os javalis, as queixadas em algumas regiões no Mato Grosso, jacarés já aconteceu, espécies exóticas que acabam devorando as nativas, e aí agora tem essa proliferação de veados, introduzido na América do Sul, lá em 1930, para fins ornamentais, e o chital é o nome desse veado.
4: Como?
8: Chital. Ele chegou ao Brasil em 2009 com o primeiro registro oficial. Desde então, a população tem se expandido demais e os biólogos estão preocupados, porque de um lado, como fazer para matar os bichinhos?
4: Não pode, né?
8: E de outro, não se pode deixar do jeito que está, porque vai acabar com as outras espécies.
4: E aí tem que fazer o quê? Tem que pegar eles, levar para outro estado?
6: Se matar, tem que comer.
8: É um debate. O ideal seria conseguir um transporte para uma região que eles não causassem muito mal. Essa é a dificuldade.
4: O que eles comem, será?
6: São herbívoros, não são?
8: No
6: que
8: caso, é? Sim.
6: É.
8: Pequenas plantas.
5: Plantinhas.
8: Até vou perguntar pra Iá o que especificamente come o veado.
4: Veado, gente. Uma vez
6: um asiático come outra coisa diferente.
5: Mas Thelminho, de repente.
6: O asiático deve comer arroz.
5: Afunda aí um pouquinho mais a pesquisa. E se eles são comíveis, né? Essa
6: o
5: carne.
6: Quê?
5: Comíveis.
4: São comestíveis.
5: Provavelmente. Não, comíveis.
8: Provavelmente sim, imagino que sim. Aqui diz que ele se alimenta de uma grande variedade de vegetação. A dieta muda conforme as estações do ano. Então ele é um herbívoro que come quase tudo.
6: Quase tudo. Né?
8: Cuidado.
4: Tá bom. Quase tudo.
6: Tá, Gil?
4: Tá. Ô, gente,
6: quase tudo.
8: Quase tudo. Folhas e brotos.
6: Não se empolgue.
8: Ele come capim, come folha, come broto, frutos, flores, cogumelos.
4: Ah, por isso que fica. Tem uns que ficam meio doidão, eles comem cogumelo.
5: Você já comeu cogumelo, Dito?
6: Gnomos.
4: Ô, Thelmo, seja bem-vindo. Quando você vem, você sempre acalma aqui. Pode chegar quando você quiser, tá
8: muito
4: bom, Thelmo?
8: Obrigado, um grande abraço.
4: Tem um público que gosta muito de ti, porque você é uma pessoa inteligente.
8: Como assim, um público?
4: Não! Calma, que nós não conseguimos alcançar. Calma.
6: Como assim?
5: Não cumpri.
6: Tu tá querendo se referir ao quê?
4: Calma, deixa eu terminar aqui o pensamento.
8: Eu não consigo imaginar que eu alcance um público que você não consiga.
5: Os viados estão
4: dizendo. Não, as professoras gostam muito de ti, Thelmo. As pessoas mais cultas gostam de ti.
8: Ótimo.
4: Os biólogos gostam de ti.
8: Muito obrigado.
4: Viu?
6: É verdade.
4: Expliquei, porque você é uma pessoa que chega com informações, não com bobagem.
6: Com conteúdos.
5: Floristas também gostam muito.
4: Você tem conteúdo, Thelmo.
8: Muito obrigado. Um grande abraço, salvem os pirilampos.
5: Não, mas eles são viados.
6: É viados.
4: É, porque vem.
5: Opa!
4: Diga uma piadinha, vai.
5: Ai, cara, vamos lá, né? Piadinha. Deixa eu contar essa aqui, cara, o Teta.
4: O que aconteceu?
5: O Teta, velho. O Teta foi na academia.
4: Na academia?
5: Isso. Daí ele queria saber o professor.
4: Na academia.
5: Isso.
4: Todos
5: como é que faz pra emagrecer rápido, rápido, muito rápido? Olha, você precisa cortar açúcar. Você precisa cortar a fritura. Refrigerante, cerveja, doces.
6: Os ovos.
5: Como
4: cortar os ovos?
5: E aí, e exercício também. Aí ele disse, não, então peraí, vamos deixar pra lá, vim aqui pra buscar uma solução, não um sofrimento.
6: Aí a mãe chega na mãe do Gilzinho, cara, a mãe do Gilzinho farta de ver o Gilzinho lá, viciado nas redes sociais, o cara só queria internet e rede social. Aí, ô infeliz, tu tá viciado na internet, eu vou te levar pra igreja pra tu conversar com o padre.
4: Amém.
6: Aí eu tenho certeza que o padre vai tirar o teu vício.
4: Isso.
6: Chegou na igreja o padre.
1: Amém. Irmãos, em nome de Pátria, Filho e Espírito Santo.
4: Amém.
6: Aí o padre pergunta pro Gilzinho, Gilzinho, aceita Jesus? Aí o Gilzinho, eu por mim aceito, se ele me mandar o convite.
4: Fala! Ô, gente, eu tive um sonho meio maluco essa noite.
5: Ai, meu Deus, eu medo.
3: Eu sonhei que eu era um alimento comestível.
5: Oh. Ai, ai, ai. O que poderia ser um alimento comestível?
6: Eu era... Aquilo que se come.
3: Isso, Gil, alimento comestível. Eu era arroz.
6: Arrosca?
3: Arroz?
6: Arrosca dela?
3: Arroz?
5: Sim, claro, se é lá no Japão eles fazem aqueles
3: isso,
5: lá com
3: que
5: arroz.
3: Era, que era arroz e eu fui conversar com meus amigos, alimentos, né?
5: Isso.
3: E o arroz feijão. Combina com o quê? Com feijão.
5: Feijão.
3: Eu dei bom dia pro feijão, o feijão me respondeu, bom dia, amigo arroz.
5: Oh,
3: olha que lindo. Oh, eu cheguei, arroz e feijão tem que ter sal. Isso. Eu dei bom dia pro meu amigo sal. Oh, bom dia, sal. Bom dia. E o sal mandou eu vai te catar, ele falou pra mim.
5: Tava amargurado?
3: Não, eu disse que sal grosso.
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6: Na período eleitoral, só propaganda de político.
3: Meu
6: só
3: Deus.
6: Piada de político.
3: Olha aí, não vai ser fácil.
6: Não é fácil.
5: Não é fácil.
6: Manter o nível não é fácil.
5: Isso.
6: Aí o guri foi entregar uma correspondência lá na Câmara dos Deputados.
5: Isso.
6: Foi de bicicleta, largou a bicicleta. Quando ele foi entrar, o segurança chamou: ô guri, para aí, volta aqui.
5: Ó.
6: Tá deixando a bicicleta no caminho aqui, os deputados vão passar aqui daqui a pouco.
5: Isso!
3: Meu Deus!
6: Não tem perigo, eu botei corrente.
10: A senhora quer comprar moto e não quer pagar.
11: Não, eu quero comprar moto, quero que vocês façam pra parcelar e fazer a moto, só que eu já tô falando a real. Eu não tenho dinheiro pra pagar.
10: Nenhuma parcela?
11: Nenhuma! E não vai haver nunca a possibilidade de eu pagar.
10: Entendi.
11: Aí vendam se quiser pra mim, consciente desse erro.
10: Entendi.
11: Que vocês vão cometer.
10: Entendi.
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4: Zé, chegando.
7: Muito bem, vamos adiante. Agora ela, Charlotte, nos traz um resumo das novelas da semana.
4: Charlotte, seja bem-vinda.
7: Obrigada, meus amores. Olha, são muitas novelas, por isso eu vou só nas mais importantes, tá? De acordo com o desejo da minha querida ouvinte, a dona Laudina de Azepan.
4: Olha aí, da onde que ela é?
7: Linha Roncadorzinho.
4: Olha aí, eu conheço de onde é Roncador.
7: É perto de Vestfália. Olha pra esses lados
4: verdade,
7: ali.
4: Verdade.
7: Linha Roncadorzinho.
5: Chachá, mas esse teu perfume, Carolina
7: Herrera.
5: Herrera.
7: Exato.
5: Meu Deus.
7: Minha amiga.
4: É que ela te deu?
7: Sim.
4: Deve estar vencido.
5: Para. Credo não, tá lindo.
4: Gostoso. Tem um odor de Gil.
5: É que eu tô meio próximo.
7: Meus amores, vamos então com o um resumo pra começar da novela Quem Ama Cuida.
4: Olha
7: na
4: que...
7: Globo, 9 da noite, tá? Você vai ver no capítulo de hoje que a Adriana vai ajudar o César depois do assalto e ele decide marcar sessões de fisioterapia com ela.
4: Olha aí.
7: O Pedro e o Ademir vão discutir na presença da Bruna e da Carmita. E a Silvana vai propor pro Tiago que ambos se aproximem de Ulisses a fim de que o filho recupere a presidência da joalheria.
4: Olha aí!
7: Também nós temos aqui resumos dos capítulos finais de Coração de Mãe, tá? Na Record, às 20h30. Essa novela tá demais. Eu adoro essa novela.
4: Ah, é legal, né?
7: Você vai ver que hoje o Carsu vai ligar pra Bora, mas a Verônica vai atender o celular. O Assam vai planejar um jantar com o Izan e com o Gualnaz. O Carsu e a Bora vão se acertar, mas ela não consegue esconder o incômodo.
4: Meu Deus!
7: E finalmente a novela Amor Valente, lá no SBT.
4: Assista essa aí.
7: Essa eu tenho assistido pouco. A Isadora diz pro Afonso que é importante descobrir se o problema de impotência é culpa dele ou da Camila.
4: Olha aí.
7: Como assim? É, porque às vezes pode jogar pra nós mulheres, os homens são danadinhos, né?
4: Mas como é que a mulher não tem como ser a culpa dela?
7: Ah, do tipo, você não faz nada, você não me provoca, não agita o guri.
4: Que isso?
5: Ei, você não dá uma cruzada de perna.
4: Ó, respeito, ei.
7: Desculpa. Então, se a culpa for dela, vai ter uma arma pra controlá-la. Afonso vai se surpreender quando a mãe entrega as chaves de um quarto de hotel. Aí, furioso, o Afonso vai expulsar a prostituta do quarto porque não consegue fazer amor com ela.
5: Olha aí.
4: Ei, calma, Charlotte. Oi. O João de Tijuca está dizendo que isso aconteceu semana passada.
6: Que
8: ótimo, que ótimo. Chegou tarde o seu WhatsApp, né? Ele mandou certamente semana passada esse WhatsApp.
5: Né? Foi embaralhado com adiante,
8: já estamos com os novos capítulos. Muito obrigado.
3: Isso aí, né? Nada de signo, nada hoje?
8: Não, hoje é novelas, no caso.
3: Novela. Não, não, tudo bem. É que eu.
5: Não
3: eu
5: mistura.
3: Que, é que eu queria saber dos signos hoje.
8: Apareceu, né? Vai olhar aí
5: no jornal. Vai lá no Zara Ionara. Como é que é?
8: Poxa, vai no genérico.
5: No Zora Ionara.
3: Ô, Charlotte, você acha que eu devo confiar no signo da Alexa ou não?
8: Da Alexa?
3: É isso.
8: Claro que não, meu amor. Isso aí é genérico pra todo mundo.
3: Ah, é?
8: Claro, não é. Desconfie de quem fala tudo pra todos.
3: Entendi. Porque
8: nós somos seres únicos.
3: Ó, entendi, Charlotte. Muito
8: temos
3: bem.
8: Nossas peculiaridades.
3: Que legal.
8: Para, Gil.
5: Charlotte. Tá muito cheirosa aí, assim, com a Carolina. Carolina Herrinho.
8: Fala sem passar a mão, por favor.
3: Charlotte, calma, fica aí, Charlotte. Giovanni Gil, uma piadinha, vai.
5: Cara, eu nem queria contar.
3: Quem que tu contar? Conta aí, meu.
5: Vou ter que contar uma tua que ficaram. Me falaram aqui do supermercado.
3: Qual que é?
5: Ah, que vergonha.
3: Quem que falaram? Quem, Gil?
5: Ah, um teta chega no mercado e chega lá. Moço, moço, moço. Onde é que fica o corredor dos produtos pra emagrecer? Aí o cara diz: não, ali nos fundos, ali, ô seu teta Rodrigues. E o corredor tem chocolates? Olha o que ele me faz, não. É uma vergonha.
3: Como é que vai ter chocolate lá?
5: É vergonha pra nós. E aí, não, ele queria saber onde que é o corredor, bem do lado, seu teta. Ah, obrigado. Mas tu vai comprar os dois, tetinha? Não, não, não. É só chocolate. Primeiro eu tenho que ter energia pra começar a dieta amanhã.
3: Sai daí, uma vez também, né? Peguei de uma barra de chocolate da Divine Especial, né?
5: Esse é bom,
3: é bom, né? É, ofereci pro Giovanni Gil, disse, não, não, não, obrigado.
5: Isso!
3: Eu não como chocolate, disse, não, não, não, Gil, não precisa, eu te agradeço. Papai El tá chegando!
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3: só piada de político.
5: Olha
3: aí, tu vai ter que chegar assim, Pia.
8: Tá aí que tá o problema, já tô preocupado.
5: Tão te ganhando lá?
8: É. Lá é complicado pra manter o nível. Aí o teto tava andando na estrada e de repente ele atropela um político.
3: Meu Deus!
8: Bam! Ele reconheceu antes de bater.
5: Sim, sim, aí vieram os assessores.
8: Não, não, não, não, não, não. O teto fugiu, se mandou.
3: É, e aí?
8: Deu no pé.
5: Caraca.
8: Foi direto no advogado que era o
3: político.
8: Giovanni Gil. Não, Gil.
5: Isso.
8: Chegou lá, Gil.
5: A causa tá ganha.
8: Gil, meu advogado, eu preciso que me ajude, eu acabo de atropelar um político.
5: E aí o Gil, tá
8: calma,
5: ganha.
8: Calma, não, não te assusta, calma, vamos conversar. Me conta direito, quer dizer que estão falando que tu atropelou um político. Aí, aliás, tu nem sabe que é político, é isso? É isso aí, tu entendeu isso ali. E como é que foi? Não, eu tava indo na estrada e eu não vi, eu ia pro lado e eu atropelei ele. Ele tava certo e eu errado. Não,
3: meu
8: não,
3: Deus!
8: Não, não, só um pouquinho. Quer dizer que ele se atirou no alto, se atirou pra cima de ti, tu teve que se mandar. É isso, foi isso.
5: Isso, ali, isso, isso, isso.
8: Aí ele ficou vivo e diz o teta, não, eu acho que não, né? Ele dizia, eu tô vivo, mas não sei. E aí diz o advogado, não deve estar. Tá. Se tu mente muito.
13: Falta muito pra chegar sexta, 5 da tarde, será? Meu Deus do céu, que boca seca.
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5: Epa! Muito bem, vamos adiante, está chegando ele, Índio Morales, com essa roncou.
3: Essa roncou, tem medo. Aqui ó, chegando Índio, seja bem-vindo, Índio.
15: Antes de enrolar,
3: eu tenho que.
15: Não tem abertura?
3: Tem, que eu pensei que era antiga, mas
15: eu
3: tá aqui, ó.
15: Sempre achei que a abertura tu tinha.
3: Isso, eu tenho abertura.
16: Bota a trilha depois, que eu não tá fiz aqui, ainda o emendado.
3: Aqui, ó, tá aqui, ó. Tá aqui ela.
15: Vai,
3: aqui,
15: Ginete de cobra.
3: Aí, boa! Sai daí! Ô, Ginete, ó! Aqui chegando! Com vocês!
5: Eu vou abrir a porta!
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5: Mas é bonito em época de. Alô, gurizada da Spointer, aquele abraço.
3: Olha aí, ó.
15: Aliás, um Barredo, né? Pra variar, sempre chove.
3: Essa semana tá bonito lá, hein?
15: Agora vai ficar bom.
5: Isso, ó. Termina domingo, viu, índio?
15: Aliás, o senhor não quer dar um recado lá, avisar a indiada lá?
5: Ah, é o pessoal da ABC lá, né?
15: Já tô um encarneando agora que o homem, o 0800, tá chegando.
5: Chegando, ô, oh, é verdade.
3: Como é que é o apelido dele?
15: 0800.
3: Por que 0800?
15: É só de graça.
5: É só de graça.
3: Ele não conseguiu a entrada ainda, índio.
5: Ah, claro, ainda não. A entrada eu vou pagar.
3: Ele tá tentando conseguir.
5: É 20 pila, velho.
15: Mas, gurizada, eu escrevinhei há uns tempo atrás uma letra Galdéria do nosso Pampa querido.
3: Olha aí. 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
15: assim, originalmente. Abre a gaita, gaiteiro.
18: Peraí.
15: Choro.
18: Só peraí, isso não é gaita.
19: Ele não gosta que fala isso.
18: Ah, desculpa.
15: Choro entalado, pelo chão jogado. Oh. Passam, tiram sarro, bebida e cigarro. Eu fui enganado, fui sacaneado. Semblante abalado, tô embriagado.
18: Meu Deus.
15: E de repente um doguinho, franzino, magrinho, deita ali do meu lado pedindo carinho.
18: Olha que lindo, que bonito.
15: Parece que foi Deus que mandou ele lá pra eu poder desabafar. Vira-lata, caramelo, deitar na calçada é triste. O que tu tem de pulga, esse homem tem de chifre.
18: Olha isso, meu, que letra é essa?
15: Vira-lata, caramelo, nessa vida eu sou cachorro. Ela engravidou e eu não sei se é meu ou se é de outro.
18: Olha aí, olha aqui.
5: Cara, isso aí virou filme.
18: Olha aqui.
5: Tem o cachorro caramelo.
18: Cara, eu já vi essa música.
5: Cara, essa música é tua, índio.
15: Olha aí. A letra é minha.
18: Olha aí.
19: O Thierry. Sucesso, deve estar ganhando muito ainda.
5: Botaram essa rolou hoje.
19: Bota. Ó, escuta aí.

0: show reggae.
1: Não é reggae sertanejo, meu.
2: Isso aí, ó.
1: Ó, escuta.
3: Isso aí é uma sofrência.
0: Ô, índio, carioca. Fala pro índio que esse paieiro que ele tá fumando aí.
1: Meu, botou
0: esse,
1: o pessoal.
0: É, esse paieiro aí.
1: Tchau,
0: é,
1: índio.
0: Não sei, viu?
4: Isso é bosta de vaca seca.
1: Eita! Ô, gente, que cheiro estranho isso aí, parece. Mas tu tá louco, meu?
2: Isso parece cigarrinho do capeta.
0: Não, é amendoim torrado.
1: Mas não pode, cara. Tu tá vendo coisa aí?
2: Esse paieiro aí.
0: Eita. 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
5: Pessoal, boa noite todo mundo aí. Aqui, não vou no pedal não, tá? É, preciso esperar, não pode todo mundo aí. Eu tô meio resfriado. Acho que eu peguei um resfriado aí esse final de semana. Não tô aguentando nada.
6: É mentira, minha mãe que não quis deixar.
5: Cala a boca.
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0: Abraço aí, sabe que esse time eu gosto demais, gente.
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1: Aí, Felipe Dalmolin.
0: Sextou, meu povo, hoje o copo bate o ponto antes de mim, Giovanni Gil.
1: Olha. Gil.
0: Cara, quando o meu surto de limpeza acaba, aí sim eu vejo que ainda falta metade da casa pra limpar. Me bate aquele arrependimento e penso, meu Deus!
1: Meu Deus!
0: Por que que eu fui inventar de limpar a casa? Era só pra dar uma varridinha. Giovanni Gil.
2: Olha, eu queria voltar a ter os meus 16 anos.
0: Olha aí!
2: E aí eu arruinar a minha vida de maneira diferente, porque eu agora, com os meus 50 e poucos, eu já tenho várias ideias.
0: Olha!
1: Quem tá mandando solicitação pra mim com foto de paisagem, por favor, sobe na árvore que eu não consigo ver. Heron Felipe da Mãe. Aqui.
0: Muito bem, chega de bobagem.
2: Olhinho, olhinho.
0: Manchetes não faladas. Miss Brasil Júlia Gama se casa em Trancoso com vestido de corset infinito e orquestra com 27 músicos.
1: Olha
0: pra
1: aí.
0: Que tanto músico lá em Trancoso?
1: É, pra quê?
0: Alice Wegman e Luiz Guilherme Niemeyer posam em clima de romance em casamento na Itália.
1: Olha que lindo,
0: mas
1: né?
0: Mas quem é essa aí? Eu não sei quem é. E ainda, Pedro Scooby detona Luana Piovani e explica como a filha pegou piolho.
1: Meu Deus!
2: Coisa do piolho aí, cara. Não tem por que ficar falando de piolho.
0: Vou comprar uma latinha.
2: Quando a criança
0: de...
2: pega piolho.
0: É verdade. Ô, meu, pega uma latinha de Neosid e taca na cabeça.
1: Eu tenho um amigo meu de tão magro, se ele pegar dois piolhos, ele morre. É.
2: Tchau, gente. Sabe quem não pega piolho? O último aviríssimo.
0: Ah, não tem cabelo.
2: Ai, meu Deus do céu. 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Daqui a pouquinho tem os clássicos.
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1: Fechando o meu horário. Eita, vem aí o Cris Costa para comandar esse sabadão de feriado, lembrando que logo mais estarei na União de Palmas em mais uma edição do Multiverso Encanto e Busoli, trazendo pra você aquela questão, aquele festão. Hoje manda estúdio, São Marino, ingresso lá no local. Vou tacar o melhor do flashback. Até Corujas lá.

Carioca, bom descanso pra ti. A partir de agora estamos ao vivo no estúdio de Encantado, Cidade do Cristo Protetor, pra levar pra você aí os clássicos da Encanto neste sabadão.

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0: Muito bem! Fala moçada, Cris Costa na área. A partir de agora começando mais uma edição dos Clássicos da Encanto, aqui com a força de Cressol. 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Você pode participar pedindo a sua música através do 998-39-1001. Até as 14h a gente leva pra você o que fez sucesso aí nos anos 70, 80, 90. E 2000, neste sabadão de sol entre nuvens, temperatura agradável 18 graus, mas a previsão aí, né, é que baixe mais a temperatura nos próximos dias, temperatura aí que não deve passar no domingo dos 16 e na segunda-feira não passa dos 17 graus, com mínimas entre 6 e 3 graus aí, né, respectivamente. Tempo seco aí, pelo menos até a próxima quarta-feira. Quarta-feira, terça-feira começa a esquentar, né? Terça vai a 24, na quarta vai a 25 e daí volta a chuva entre quarta e sexta-feira, tem previsão de instabilidade. Informações aqui da ponte da RS 129, que sofreu um bloqueio hoje pela manhã, né? O pessoal poder trabalhar aí, está liberada neste momento. Sistema Pare e Siga, tá bom? Sistema Pare e Siga, a ponte entre Encantado e Mussum na ERS 129. A gente vai passando informações aí a qualquer momento, né? Das estradas, das rodovias, e você já sabe que você pode ser o nosso repórter, pode mandar sua mensagem pra gente, você que tá no trânsito, 998-39-1001. Senhoras e senhores, apertem os cintos, vai começar a viagem. E a gente começa com Tragedy, Hey Yo.

0: caras que botaram abaixo o Rock in Rio na noite de ontem. Foo Fighters, Learn to Fly, aqui na Encanto, 1:17. Paralamas do sucesso, que país é esse?
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0: Legião Urbana, tempos aqui na programação dos clássicos. Que bloco, meus amigos! É, rapaz, teve aí Ahá, teve Legião, Paralamas, Foo Fighter. É, Foo Fighters, né? E eu tava falando do Foo Fighters antes, que foi atração aí no Rock in Rio, que começou ontem, né, gente? É, eu tava dando uma olhadinha aqui no playlist deles, né? É, no playlist não, no line-up, né? Playlist é aqui na rádio. No line-up deste grande evento que começou ontem, e o preço dos ingressos aqui, quanto custa pra você ir num grande festival desse, né? Serão aí 7 dias devido ao feriado este final de semana que começou ontem. Tem sexta, sábado, domingo e segunda, devido ao feriado, né? 4, 5, 6 e 7. No outro final de semana, volta aí nos dias 11, 12 e 13 de setembro. Os ingressos variam entre 435, meia entrada da pista Gramado, que eles chamam aí, né? É, lá no Gramadão, no Povão lá, e a inteira 870. Já se você quer um lugar aí mais confortável no Rock in Rio, os valores variam de 975 a meia entrada, entre 1950 o valor inteiro. Isso é por noite, né? Deste grande festival Rock in Rio, que começou aí, deu o start na noite de ontem. Hoje é a noite aí, é para mais para quem curte o heavy metal. É, o rock pesado aí. E já no domingão é a noite mais pop, trazendo aí grandes atrações da música internacional. O Rock in Rio, que hoje em dia não é somente rock, né? Tem todos os estilos de música aí. É, sertanejo não tem. Mas tem ali eu tava olhando ali, até a Joelma vai se apresentar no Rock in Rio esse ano, né? É, tem o forró ali, piseiro, funk, pop nacional, internacional. O axé, rapaz, é um mix de estilos musicais. Vamos lá, daqui a pouquinho a gente tá de volta, você segue participando aqui na programação da número 1 do Vale, pode pedir a sua antiguinha também que a gente roda, tá certo? Daqui a pouquinho a gente volta.
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0: 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Gustavo Adolfo e a hora em português. 1:30 em inglês.
2: It's 1:30 PM.
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7: O Inter perdeu o Grenal por 3-1, foi eliminado da Copa do Brasil e ainda precisou ouvir provocações do Grêmio na arena. A derrota aumenta a pressão sobre o Colorado, que segue na zona de rebaixamento do Campeonato Brasileiro. Agora o time precisa reagir diante do Santos neste domingo em um confronto direto na luta contra a queda. Tá feio o negócio, né?
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7: Já estamos de volta, 24 pras duas. Alô Luiz, alô Alvorada, galera do Alvorada Futebol Clube, tá se preparando para mais um jogo, né? Ah, e hoje não vai ter o zagueiro xerifão tá no ar, trabalhando, né? Valeu, abraço Alvorada aí, pessoal da Lucar também aí, que tem jogo aí no Cruzeiro hoje, né? Isso. Pessoal, informações aqui novamente, a gente passa pra vocês algumas perguntas aqui, né? Sobre a ponte da ERS 129 entre Encantado e Mussum, a ponte está liberada, teve bloqueio hoje pela manhã devido ao pessoal trabalhando aí, né? Eles tiveram que fazer algum procedimento na ponte e tiveram que bloquear por alguns instantes. Isso acabou aí causando, claro, congestionamento e o pessoal em indignação por parte dos motoristas, né? Então, aconteceu pela manhã e a empresa informa que nos próximos dias podem ocorrer novamente alguns bloqueios, tá? Mas a ponte está sim liberada para veículos leves, até o tamanho de uma van, o tamanho de um caminhãozinho baú aí, né? Que chamam o tamanho de uma van aí, está permitido. O que não está permitido são veículos pesados, no caso de caminhões, tá bom? Isso aí. Essa informação eu obtive presencialmente ontem, quando eu estive lá, o pessoal me passou essa informação, tá certo? Vamos lá, abrindo mais um bloco aqui de músicas nos clássicos da Encanto, e o oferecimento é de Cressol. 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Clássicos da Encanto. 23 para as duas, Dire Straits.

0: Black Eyed Peas, Where Is The Love. Na programação aqui dos clássicos 10 para as 2.
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0: Latino e Derical.

0: To Be Free, é o som do Queen na programação dos clássicos do Encanto, fechando todas por aqui, passando a régua, né? Você ouviu Latino, Derrick Cal, Black Eyed Peas, teve o Rapa, teve também Dire Straits. Fechando por aqui mais uma edição dos nossos clássicos da Encanto, com a força de Cressol. 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Mandar um abraço aqui ao pessoal que está participando com a gente, né? A Patrícia de Lajado tá participando, também a Cláudia de Arroio do Meio. Mandar um abraço pro meu amigo aí, o João Carlos Pederiva, também tá aí na sintonia, valeu. Luiz aqui com a gente, quem mais aqui? Um abraço pro Douglas também participando, valeu Douglas. Luana de Mussum também tá aqui na número 1, tem áudio chegando e áudio a gente coloca no ar. Fala aí, queridão.
1: Boa tarde da Rádio Encanto.
0: Tudo bem?
1: Do Cristiano, do Mickey Lancha, feliz da cidade de Lajeado.
0: E aí, xará?
1: Quero mandar um grande beijo em especial para minha esposa Natália e declarar o tamanho do meu amor por ela.
0: Olha aí, rapaz.
1: Amo demais você, meu amor.
0: Que lindo, hein, cara?
1: A Natália está sempre junto comigo em todas as batalhas da vida. Me ajuda no trailer. Sensacional, te amo, meu amor.
0: Rapaz, hoje tem, hein? Que isso, hein? Ô, meu xará. Abraço, queridão. Parabéns ao casal aí, viu? Rapaz, que declaração de amor, hein? Puta. Deixa eu ver quem mais tá mandando mensagem pra gente aqui. Um abraço também aí pra Roselaine, pro Lério, Cláudia. Quem mais? Nosso grande amigo Jerry. Aí, Jerry, tudo certo? É isso, né? Vamos pros comerciais. Daqui a pouquinho a gente volta porque tá chegando. Tá chegando, sabe o quê? Tá chegando o nosso Essa Rolou.

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0: Lajeado iniciou obras para aumentar a segurança no trânsito da Avenida Benjamin Constant entre as ruas Selma Weisheimer e Carlos Kronhardt. O projeto prevê aí 10 novos retornos e o fechamento de cruzamentos considerados perigosos por conta da baixa visibilidade. A obra recebe investimento de cerca de R$1.200.000 e tem prazo de 5 meses para ser concluída.
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0: Oh, coisa boa, né? Tempo bom, tempo seco. Solzinho lá fora. Obrigado pelo carinho e pela audiência a todos vocês, que não são só ouvintes, né?
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1: 12,4, 18 graus e meia temperatura. 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Ótima tarde, vamos juntos. Dos estúdios da Encanto FM, na cidade do Cristo Protetor, por aqui, Cris Costa. Até às 5 da tarde, né? Levando muita música e informação pra galera. E a gente começa com Vitor Clay, o Sol.

0: Essa rolou muito aqui na programação da Encanto, rolou em todo o planeta, é o som de Florida, Good Feeling. No Essa Rolou, antes Felipe Araújo com Ferrugem, Atrasadinha, Borboletas, Vitor e Léo, Vitor Clay com o Sol, fechando somente o primeiro bloco, né? Manda um abração pro Rodrigo, pra Nádia, pra Lia, pra Maria, estão indo pra Estrela aí, né? Levando a gente na carona, obrigado. Boa viagem pra vocês, boa viagem também pro Flávio, né? Pra Dani, pra Manu e pro Olavo, indo passear em Porto Alegre aí, né? Valeu. Douglas de Pouso Novo, manda uma música pra minha mulher Gabriela e pra minha filha Manu, estamos na escuta, lagarteando no sol. E hoje é um bom dia pra comer uma berga, né? No sol aí, rapaz. Que beleza, que beleza.
1: Boa tarde, Cris, tudo certo?
0: Tudo certo.
1: É Rosimério Soforoso de Lajado. Gostei de participar da promoção dos ingressos. Um abraço e bom fim de semana a todos.
0: Obrigado, querida, pra você também. Boa sorte aí nos ingressos, né? 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
3: Já estamos de volta com essa Rolou 2:26. Uma ótima tarde pra você. É, até as 3 da tarde vamos assim, matando saudade das músicas que rodaram nos anos anteriores aqui na programação da número 1 do Vale. Você pede o sucesso que marcou, volta pra você. Lembra dessa?

Renato e Cristiano, seu polícia, não essa rolou, e essa rolou muito aqui na programação da Encanto. Antes teve também aí Tiaguinho, Pé na Areia, Melim, Meu Abrigo, e Yolanda Bicu, When I Speak Americano. Essa aqui também tocou demais, né? Mandar aqui um alôzão aqui pra quem? Pra quem? Pra Rose de Lajeado participando com a gente. Também aqui o nosso amigo aí, o Darcy, né? Bairro Planalto, Lajeado. Um abraço pra ti, meu amigo. Quem mais? Mandando foto do almoço aqui, ó. Churrasquinho, saladinha, né? É o Marcelão aí, de Arroio do Meio. Valeu, Marcelo. Um abraço. Daqui a pouquinho a gente volta. Ah, deixa eu mandar aqui um beijo pra Mirti, de Encantado com a gente. Também o Douglas, de Pouso Novo aí, né? Até que eu já falei antes aí, né? Vai mandando o seu recado 99839-1001.

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0: Os homens podem contar no futuro com um novo método para diagnosticar o câncer de próstata. Pesquisadores ingleses, em parceria com norte-americanos, desenvolveram uma técnica que promete analisar o fluido da glândula masculina e dar o resultado em apenas 3 minutos. Seria a possibilidade de eliminar um dos exames mais mal vistos pelos homens.
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volta com essa rolou aqui no Encanto, 14 para as 3, uma ótima tarde para você. O sucesso que marcou, as músicas que tocaram na programação da número 1 do Vale, voltam para você.

0: Sensacional, que bloco do Essa Rolou, Lauana Prado, Escrito nas Estrelas, teve Dilsinho, Péssimo Negócio, Cheguei com ela, Ludmilla, Alok, Hear Me Now, esse é o Essa Rolou, trazendo músicas que tocaram nos anos anteriores, na programação da Encanto, no Brasil e no mundo. Daqui a pouquinho você vai curtir esse aqui, ó.
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0: 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E a hora? 1:03.
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3: Confira agora os principais indicadores do mercado financeiro e agrícola. O litro do leite em média na indústria está cotado a R$2,66. A saca de soja em média está cotada a R$138. A saca de milho em média está cotada a R$61. O quilo do suíno está cotado a R$5,02. O dólar está cotado a R$5,12. O euro está cotado em R$5,95. O grama do ouro está cotado em R$656,03. 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
3: Quase 1 milhão de veículos devem circular pelas rodovias administradas pela Via Sul durante este feriado da Independência. O maior movimento é esperado na segunda, com cerca de 340 mil veículos, principalmente no sentido da capital. Para evitar os horários mais carregados, a orientação é viajar antes das 6 da manhã ou depois das 8 da noite. 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
1: 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E a temperatura? 19 graus.
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0: Fala, moçada, vamos lá. Cris Costa na área. Continua por aqui a programação direto de Encantado, cidade do Cristo Protetor. Um abraço para você que está passeando no Lajeado Shopping aí, né? Tá passando pelo estúdio multimídia, o estúdio panorâmico da Encanto. Esse estúdio lindão aí no shopping, né? Valeu! Abraço pra você que tá passeando de carro com a família, com os amigos. Tá tomando aquela cervejinha, né? Tá no camping. Tá no meio do mato. Tá em casa de boa, curtindo a programação aqui. Muito obrigado pelo carinho e pela audiência. É, tem gente que tá aí no energético, né? Que é isso aí, rapaz? Energético? Pô, tu nem oferece pro cara, cara. Eu tô aqui, ó, louco pra tomar um energético. Abraço, Luiz. Nosso colega tá trabalhando aí, rapaz. É.

Muitas horas, qual hora é? Hora extra aí, viu? Grande Luiz Bottoni aí, né? Primo do meu querido amigo Joel Bottoni aí, que hoje brilha lá no céu. Abraço a família Bottoni aí, tem sempre o pessoal ouvindo a gente, né? Galera de Palmas aí também, um abraço. Vamos lá, 998-39-1001. Esse é o WhatsApp da número 1 do Vale para você participar da rádio que tem as melhores promoções. Muitas promoções aí estão bombando aqui no rádio. Você pode seguir a Encanto no Instagram, @encanto100.1. Pode seguir este que vos fala também, @realcriscosta no Instagram aí, tá bom? 3 e 9, chega de papo, vamos de som. E hoje tem Busoli Multiverso Encanto apresentando União de Palmas Encantado, uma grande festa, banda estúdio e San Marino. DJ Carioca com o melhor do flashback e Corujas Bar. Multiverso Encanto. E que você tenha uma chuva de bênçãos neste final de semana, neste feriadão, né? Cleiton e Romário, pra gente começar o 100 por hora.

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0: Encanta FM, o Vale é 100, Ana Castela, é que eu não te esqueci, na programação aqui do 100 por hora, fechando o primeiro bloco de músicas. Manda um abraço aqui pro Gabriel, com a gente aqui participando, também a Andressa de Capitão, a Rafa aqui de Lajeado, ainda um abraço aqui, pra quem, deixa eu ver o que, tem um áudio aqui, eu acho, né? Vamos ver aqui. Ah! É isso aí! Nosso ouvinte mandando aí, né? O Marcelo tá ligado aqui na programação do Essa Rolou. Valeu, Marcelão! Daqui a pouquinho a gente volta com muito mais.
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0: 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E a hora? 3:22.
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3: O técnico Luiz Castro elogiou a rápida adaptação do croata Krovinovic ao Grêmio após a vitória no Grenal e a classificação na Copa do Brasil. O treinador destacou a organização defensiva da equipe e avaliou que o time está mais estável para os próximos desafios da temporada. Agora o tricolor se prepara para enfrentar o Atlético Mineiro nas semifinais da competição.
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1: De volta aqui na número 1 do Vale. Ia largar uma vinheta aqui, não foi. Vamos ver se vai agora, ó.
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1: Agora foi, né? Qual é? Volta agora, são 3:28, 19 graus a temperatura. Um ótimo sabadão pra você aí, onde quer que você esteja. Obrigado pelo carinho e pela audiência. Informações da ponte da RS-129 entre Encantado e Mussum. Funcionando, fluindo no sistema Pare e Siga, tá bom? Veículos leves, veículos pequenos e de um tamanho até aí de uma van, né? As vans estão autorizadas a passar também, né? Não sei dizer caminhãozinho, baú pequeno, mas creio que sim, eu não tenho essa informação. O que não pode passar, o que não está permitido são caminhões, veículos considerados caminhões. Em um caminhãozinho, baú já é considerado caminhão, né? Eu creio que não devam estar liberando para passar, mas vans estão passando normalmente aí, tá bom? Até o tamanho de uma van passa normalmente na ponte entre Encantado e Mussum, sistema Pare e Siga. Lembrando sempre, né? Hoje pela manhã tivemos aí uma obstrução, né? Uma paralisação para reparos aí na ponte e ficou por um tempo aí, não sei quanto tempo foi aí, ficou parado, bloqueado aí, né? Até o que gerou aí muita indignação por parte dos motoristas, mas a empresa informa que nos próximos dias a ponte pode sofrer interrupções devido aí o pessoal precisar parar aí a circulação em cima da ponte, né? Mas não será bloqueada novamente 100%. Pode ter interrupções, é o que a empresa passou aí para toda a imprensa, tá bom? Vamos lá, abrindo mais um bloco de sons aqui na número 1 do Vale. Agora tem Ugel. Esse som aqui é demais. Moving the Sun. Música nova na programação.

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Em Canta FM, o Vale aceita aí o som com Country Beat, Mari Fernandes, um peão desse aqui na número 1. Mandar um abraço aqui pra quem? Pro Leonardo, tá ligado com a gente também. Um beijo pra Bruna de Lajeado, participando aí, cadastrando o filhão, o Theo, na promoção Dia das Crianças, né? É isso aí. Daqui a pouquinho a gente volta, vai mandando o seu recado, 998-39-1001. É o WhatsApp da Encanto.

0: 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E a hora? 4:18.
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0: A Mega Sena acumulou novamente e pode pagar até 48 milhões de reais no sorteio deste domingo. As dezenas sorteadas na quinta foram 01, 13, 25, 35, 39 e 51.
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4, um ótimo sábado pra você, de volta com o 100 por hora. 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Vamos lá, abrindo mais um bloco de som, lembrando pra você aí, hoje, Buzoli Multiverso Encanto apresenta no União de Palmas Encantado. A trilha sonora. Banda Estúdio em São Marino, DJ Carioca com o melhor do flashback e Corujas Bar.

0: Detonautas aqui na Encanto, Rádio Love Nacional, fechando mais um bloco de músicas no 100 por hora. Mandar um alusão aqui pra Tabata, tá participando com a gente na programação, valeu. Também um abraço aqui pro Luciano, grande Luciano, tá ligado com a gente aqui na programação da número 1, também a Bruna. Quem mais aqui? O Theo participando das nossas promoções, 998-39-1001. Daqui a pouquinho a gente volta com muito mais pra você. 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E a hora? 4 horas.
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0: O Tribunal Superior Eleitoral assinou e lacrou no dia de ontem os sistemas que serão usados nas eleições de 2026. O procedimento gera códigos digitais que funcionam como uma espécie de impressão digital dos programas e permite verificar se houve alguma alteração. O material agora fica sob guarda do TSE e depois será enviado aos tribunais regionais para a preparação das urnas eletrônicas.
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4 e 7 de volta aqui na número 1 do Vale. Ótima tarde pra você, trazendo mais um super bloco de músicas aqui no 100 por hora. A número 1 do Vale.

0: É o som de Bruno Barreto com Latino e DJ Ari SL. Me leva pros rodeios aqui na número 1, Anitta. Também teve Simone Mendes, BTS. Também tocou por aqui pra nossa audiência que pediu e curtiu. Daqui a pouquinho a gente volta. Antes eu quero dar um recado muito legal pra você. 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
0: Encanto FM, o vale é 100, a temperatura 18 graus.
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0: Estamos de volta abrindo mais um super bloco de músicas aqui na número 1. Um ótimo sábado pra você. 5 da tarde, não esquece, né? Tem Sertão Encanto aqui, ó.
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0: Agora tem Rick Martin com Luan Santana. Sim.

0: Encanta FM, o Vale é 100. Sabrina Carpenter aqui na programação. Você ouviu também Turma do Pagode, Klaus e Vanessa e Rick Martin com ele. Luan Santana, Estranho, pra abrir aqui o nosso bloco de músicas. Mandar um alô aqui pra Letícia, tá ligada com a gente, a Adriana também, né? O Pedro. Valeu, gente. Obrigado pelo carinho e pela audiência. Depois do break, tamo de volta com mais 100 por hora. 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E a hora? 5:25.
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0: O presidente do Inter, Alessandro Barcelos, garantiu a permanência do técnico Paulo Pezzolano, pelo menos até o jogo contra o Santos neste domingo. Após a eliminação para o Grêmio, o dirigente reconheceu o momento difícil e pediu desculpas à torcida. Com 13 rodadas pela frente, a prioridade do Colorado agora é escapar do rebaixamento e permanecer na primeira divisão. 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

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Acompanhar a nossa, seguir a nossa página, nosso canal no YouTube aí, né? Curta nosso canal no YouTube também. É só procurar por Encanto 100.1 no YouTube. Ficar por dentro de tudo que rola aqui na Rádio das Grandes Promoções, na número 1 do Vale. É a rádio que toca todos os estilos musicais, a rádio mais eclética do Brasil, tá bom? 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Certo, meus amigos? Vamos lá, abrindo o último bloco aqui do 100 por hora. Daquele jeito, final de semana, feriadão. Obrigado pelo carinho e pela audiência. Para todo mundo que tá ligado aqui, ó.

0: Um debut aqui na programação da número 1 do Vale. Antes os Garotinhos, também teve Zé Neto e Cristiano e Léo Foguete. 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Mandar um abraço pro Ederson Juliano. Também a Rafa participando com a gente aqui, tá bom? Na sequência, vem aí.
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2: Estresse é contagiante. Isso é o que diz uma pesquisa finlandesa realizada com 500 adolescentes, que aponta que crianças podem sofrer de esgotamento emocional se os pais são estressados no trabalho. Segundo o levantamento, adultos que apresentam sintomas de esgotamento físico e mental, cuja causa está ligada à vida profissional, demonstram esse sentimento, o que incentivaria os filhos a perder interesse pela vida escolar, hein? Atenção, papais aí, viu? 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
1: Alô! Fim de papo por aqui do estúdio de Encantado. Vamos fazer conexão com o estúdio de Lajeado, Lajeado Shopping, estúdio panorâmico multimídia. Lá está ele, Zé Antônio, preparado para apresentar o Sertão Encanto. Abraço, Zílio, voltando de Caravaggio aí na sintonia. Muito obrigado pelo carinho e audiência. Tô de volta segunda aqui na número 1 do Vale. Bom fim de. Vai que é tua, Zé.

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0: Dale! Muito bem, um ótimo sabadão. A gente vai junto aqui na programação da Encanto FM fazendo a trilha sonora do teu final de semana. Feiradão, na verdade, né? Temos ainda mais segunda-feira ainda pra aproveitar. E a gente tá aqui juntinho pra fazer esse nosso final de tarde. Vem junto comigo, eu conto com a tua participação. Área 51 998 39 1001. E a partir de agora, o melhor da música sertaneja na programação da Encanto. Põe o volume no máximo, deixa acontecer e depois nós teremos aí 3 horas de som das pistas, o Revive e ainda hoje o Multiverso. E aí, tá junto comigo? Manda aquele recado aí pra mim, Zé Antônio, eu tô na escuta e eu vou te contando já já o que vai rolar nesse fim de semana, que hoje tem festa do Busoli, hoje tem muita coisa bacana e a gente vai conversando aí, eu conto já com a tua participação. Vamos seguir nossa tarde junto com a Mais Lux. 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Vamos de música! Fala comigo!
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0: Maraíza, quem sente saudade sou eu, pra começar nosso sertão. Ótimo final de tarde.

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1: Esse é o nosso Sertão Encanto. Muito bem, uma ótima tarde pra você. E a gente tá junto por aqui na programação do 100.1. Deixa eu contar uma pra vocês, olha só. Hoje tem festa do Busólio Multiverso Encanto. Olha só, vai apresentar dia 5 hoje, né? No sabadão, no União de Palmas e Encantado, Bando Estúdio San Marino, com o DJ Carioca. E o melhor do com ele, que vai tocar o melhor do Flashback ali. E Corujas Bar também. Pegou essa dica aí? Aproveite já te agenda e cola lá no União de Palmas em Encantado, mais uma do Busólio Multiverso. A tua participação vem junto comigo através do WhatsApp da Encanto, área 51 998 39 1001. Daqui a pouquinho eu já começo a tocar todas as mensagens por aqui, os recados, e você vai participando aí. Como é que tá esse nosso sabadão aí, hein? Tá bom esse feriadão? E aí, tá no chimarrão? Tá aí, tá como? Tá já fazendo aquela coca virada? O que tá rolando por aí? Conta pra mim no WhatsApp da Encanto. E aquela galera que tá na estrada aí também, me levando a carona, tá pelas ruas. Alô, motores de aplicativo, que eu sempre mando alô pra você que também tá passeando hoje com a família. Hoje é dia, hein? Um abração pra você também que tá trabalhando. Tem galera que tá trabalhando, curtindo a Encanto FM. Galera da obra, aquele abraço. Vamos de música. O Guilherme, foi mal, Deus.

0: Seguindo por aqui o nosso sertão em campo. Tempo nublado na região aí, hein? Eita, a nós. E as temperaturas estão aí precisando cair para chegar a 7 graus, mas depois a gente conta sobre isso. Vem junto comigo no WhatsApp da Encanto, área 51 998 39 1001. E a gente vai chamar essa galera aqui. Vamos ver quem é que tá comigo. Uma ótima tardezinha, vamos dizer assim. Aquele galera manda áudio do jeito que eu gosto e vídeo também. Vamos chamar o vídeo da galera. Fala aí, fala comigo.
1: E aí, Zé Antônio, só nas melhores. E trabalhando e escutando a melhor. Valeu! Manda um beijo pra minha esposa Marcela e o filho Matheus. E a Joana também.
0: Mandando vídeo diretamente do campo, Juliano Graff aí de Arroio do Meio, aquele abraço. Também curtindo a gente, tomando aquela gelada. Ai, ai, ai, bora tomar aquela gelada, né? Aí o Beira Mar de Estrela manda alô pra Valdecir, baixinho, a Vi e o Isaac aí curtindo a gente. Um ótimo final de tarde pra vocês. Também a Amanda de Gramado passando a desejar um ótimo final de semana a todos. E um beijão pro marido Alex aí, hein? Abração. Também aqui a Luana Bergman, ligada com a gente, quer colocar a filha Emily Scherer na promoção Sorte de Criança, parceria da Encanto com o Sicredi. 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Agora são 5h29.
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0: Encanta FM, a temperatura no vale, 18 graus.
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0: Deixa eu contar essa aqui pra você. Olha só, o CDG Tropilha Farrapa de Lajeado promove nesse domingo a 37ª edição do Boi no Rolete e a segunda do Porco no Rolete. A programação começa pela manhã com mateada e missa crioula, seguida de almoço. À tarde, a festa continua com uma domingueira ao som do grupo Luz de Candeeiro. O evento reúne famílias e amigos em um dia de gastronomia, música e valorização das tradições gaúchas. 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
0: Encanto FM, a temperatura no vale: 17 graus.
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0: Encanto FM, a hora certa. Agora são 5h32.
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0: Muito bem, ótimo final de tarde pra você. Deixa eu dar uma olhadinha aqui nos movimentos, nos principais pontos do Vale Taquari. Vamos dando uma olhadinha, o pôr do sol vai ser fantástico, hein? Eu tava olhando aqui a tarde nublada, mas se você olhar agora pro horizonte em direção ao pôr do sol, que é o lado oeste, né? Você vai ver ali que tem um solzinho bem de leve. Vamos fazer aquele desafio pra galera. Você pode mandar pra mim aquela fotinho agora aí do seu final de tarde. Manda pra mim agora, nesse momento, a foto do final de tarde, aí do entardecer, do horizonte, desse céu fantástico aí. Vem no WhatsApp da Encanto, área 51 998 39 1001, manda ver aí pra mim, fechou? Pelo que eu vejo, os principais pontos estão passando as câmeras aqui, num rodízio, né, que a câmera faz, tá tudo bem tranquilo, bem de boa, nos principais pontos aqui, mas esse final de tarde está fantástico, um pedacinho de céu azul ali, hein? Quem vem chegando agora na BR-386 em direção para Lajeado, vai vendo aí, né? Um pedacinho de céu azul bem na reta ali, ó. Que maravilha! E aí, tá como? Tá tudo certo? Deixa eu atualizar aqui. Tem algumas nuvens ainda no céu. Não chove. Depois a gente vai ver a previsão do tempo já já. Deixa eu mandar um abração pra galera que tá comigo na cidade de Forqueta aí, ligado comigo. Abração. Vamos que vamos. Também pessoal ligado comigo aí em Estrela. Aquele abraço. Vamos lá, vamos de música? Põe o volume no máximo, chegando muita música aqui na programação da Encanto. Ótimo final de tarde, agora 5h35. Bom demais estar junto com a gente aí, né? É a trilha sonora da Encanto FM. Já coloco os áudios da galera. Manda um abração aí pro Felipe Neide, aí a mãe Jaqueline. Abração pra vocês. 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Quem come o melhor? Vem chegando agora, Danilo e Davi. Eu não sou terapia. Depois tem Zezé de Camargo, Luciano. 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

0: Tá aí, João Gustavo, Murilo.
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0: Vem chegando agora a Panda, porcelanato. Agora 10 para 6.

0: Essa é a Bruna Gonçalves com Zeneto e Cristiano, só porque eu bebi, hein? Panda, porcelanato, aqui na programação da Encanto. Sabe que eu tava olhando nesse momento aqui as imagens, né? Ali da ponte sobre o Rio Forqueta entre Encantado e Mussum. Aí, ó, deixa eu puxar aqui. Errei o rio, tá? Me ajuda aí. Errei o rio, errei o rio. Mas vocês me ajudam. O Rio Guaporé, né, gente? Vamos lá, ó. Agora nesse momento o pessoal indo no sentido de Encantado pra Mussum ali, né? Alguém confere aí pra mim, mas é isso aí mesmo. Não, o pessoal passando, agora os veículos leves foi liberado nessa semana, a gente vai falando sempre aqui na programação da Encanto. E a gente tava lá, no primeiro momento que rompeu, a gente tava do lado de lá, do lado de Mussum, né? Tinha que passar pro lado de cá e passar uma pé, eu e o Teta. Vamos lá, coração. Vamos lá, deixa eu ver quem mais tá comigo aí no WhatsApp da Encanto, área 51 998 39 101. Vamos puxando aqui. Olha, a galera mandando foto aqui já do pôr do sol. Fantástico, hein? Atrás do Cristo Protetor, que imagem, hein? Deixa eu atualizar aqui. Atrás desse pôr do sol tem o nosso Cristo. Aí, ó, bem na reta lá, né? Maravilha, Encantado. Deixa eu dar um abração aqui pra Cladira aí, mandando fotinho pra mim, do jeito que eu gosto. Adoro o pôr do sol aí. O Ederson, Juliano Monteiro Fonseca, tá ligado com a gente? Aquele abraço. Tem áudio aqui, fala comigo.
1: Que canta aqui é a Vanessa Toque, mas Batista.
0: Tá certo, abração.
2: Fala, Zé, tudo certo?
0: Tudo.
2: Aqui é a Mariela em Borda Sprint de Lajeado. Gostaria de participar do sorteio dos ingressos do cinema.
0: Concorrendo.
2: Valeu.
0: Valeu, tá concorrendo. A Meire também de Estrela tá sempre ligada com a gente, desejando aí um ótimo final de tarde. Um abração pro marido Rafael. Vamos ver quem mais aqui, a Solange. Tá ligada aqui com a gente, a mãe da Sandy, colocando a programação. O Ezequiel, mesa casa aí, mandando abração e mandando foto. Cara, que cena é essa, hein? O trator ali, né? O Mason Ferguson, assim que se fala, Mason Ferguson. Por só em progresso, tá plantando milho, ligado lá em Canto. Olha, Ezequiel, aquele abraço. Também aqui o Felipe Neide e também o pai Márcio Roberto. Aí, chegando o dia das crianças, a gente tá nesse clima, né? Vamos fazer o seguinte, vamos pro rápido intervalo, na volta tem muito mais, que bom demais estar junto com você. E é assim que a gente faz o nosso final de tarde, nesse jeitinho que só Encanto FM tem.

Que maravilha! 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Faltando dois, agora falta um para seis.

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3: Antes eu falar que o pôr do sol tá fantástico, aí tira aquela fotinho pra mim, porque realmente tá incrível. Olha só, vamos dar uma olhada nos principais portais aí, nos destaques no UOL. O brasileiro Alisson dos Santos, o Pio, venceu novamente, conquistou o tricampeonato dos 400 metros com barreira da Diamond League. Aí atualização aí do UOL às 17h20. No terra, um caça Força Aérea da Grécia caiu durante uma exibição aérea nesse sábado, hein? Os dois pilotos morreram. O acidente aconteceu durante a Semana da Aviação de Atenas, não deixou feridos entre o público. No IG, ó, e olha que esse feriadão em Blumenau, Santa Catarina, será cortada uma cuca de 202 metros de comprimento, considerada a maior do Brasil. Serão 8 sabores e exibição gratuita para o público na segunda-feira. 202 metros de macuca, hein? Meu Deus do céu, manda só uma fatia de 10 centímetros para mim, eu já fico feliz. No Clique RBS, GZH, atenção para o frio do Rio Grande do Sul. Final de semana e o feriado terão geada e possibilidade de temperaturas abaixo de zero em algumas regiões. Emet mantém alerta para queda brusca nas temperaturas em todo o estado. No G1, o número brasileiros que trabalham em aplicativos cresceu 40% em 3 anos, segundo o levantamento do IBGE. Cerca de 2 milhões de pessoas já trabalham em plataformas digitais. No R7, uma história impressionante no Nepal. Uma mulher de 64 anos foi encontrada viva 10 dias depois da avalanche de lama. Ela sobreviveu com bolsão de ar nos escombros do quarto andar de um prédio e foi levada de helicóptero para o hospital. 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
0: Já já aqui na programação da Encanto tem aí o som da galera. Já pede teu som aí. Área 51 998 39 1001. Vamos seguindo por aqui o nosso Sertão Encanto agora junto com o Sicredi. 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Vamos seguindo por aqui, esse é o nosso Sertão Encanto, vamos chamar ele, o imperador agora, vamos chamar ele, Gustavo Lima, chega mais meu rapaz.

0: que vamos! Luana, de Luana, Cauane, solteiro superado, Clayton Romário, opa, cadê eu? Kleber e Cauã, também tocou aqui na programação. Só música boa, né? Só os artistas estão em evidência tocando a programação da Encanta FM. Vamos falar sobre os jogos aí, olha só, o Inter joga nesse domingo, né? Dia 6 de setembro, às 16 horas, contra o Santos no Beira Rio, pela 26ª rodada do Brasileirão. A transmissão será pelo Globo, pela Globo ali e também Premiere. Já o Grêmio joga na segunda-feira, dia 7 de setembro, às 20 horas, contra o Vitória no Barradão, em Salvador. A partida terá transmissão no Sport TV Premiere também. Vamos trazer agora a galera no WhatsApp da Encanto, interatividade pelo WhatsApp da Encanto, área 51 998 39 10. Onde vê quem é que tá comigo? Galera participando das promoções aqui, ó. Vamos chamar essa galera das promoções agora? Vamos ver aqui? São várias promoções ao mesmo tempo. Então, por exemplo, vocês vê aqui a Emily Lambe Del Ponte, de Arroio do Meio, tá participando da promoção do Costelão Farroupilha, junto com Bratis Mercado e Encanto. Já aqui, ó, o Ademar Obregon de Lajeado tá colocando o neto, Theo, né? Na promoção do Dia das Crianças e junto com Sicredi e Encanto FM. Tem mais! Abração aqui pra galera aqui do de Capitão Andressa, também aqui participando com a gente, Cláudia Suzana de Oliveira, abração pra vocês, valeu pela audiência da Encanto. Ó, deixa eu contar mais uma pra vocês. Hoje, Busoli Multiverso, né? E Encanto, né? Apresento aí o no União de Palmas e Encantado, Banda Estúdio e San Marino, Jay Carioca com o melhor do flashback, hein? Corujas Bar tá junto nessa. Vamos participando aí? Enquanto a gente vai pro intervalo, você participa, manda tua mensagem pra mim, porque já já tem o som das pistas Revival. Encanto FM, já quase noite no Vale, a hora certa, 6:30.
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4: Tá na hora de falar da previsão do tempo, mas quero falar que já é noite no Vale do Taquari. O céu continua fantástico depois de uma tarde nublada. As luzes já se acendem, mas o céu ali, ó, tá lindo no horizonte. Vamos falar da previsão do tempo? Tá aí, tá junto comigo? Deixa eu trazer aqui a previsão do tempo para esse domingo. Bom, nesse domingo, uma massa de ar frio associada a uma área de alta pressão mantém um tempo firme no vale. O sol aparece com nebulosidade variada ao longo do dia. E nas primeiras horas pode ocorrer formação de nevoeiro em alguns pontos. O amanhecer será frio e as temperaturas não se elevam muito no decorrer do período, deixando a tarde mais amena. Teremos a mínima neste domingão 6 graus e a máxima 16 graus. Para segunda-feira, mínima de 3, máxima 17. A massa de ar frio continua pelo estado, mantendo aí o tempo seco. E vai chover lá por quarta, quinta, sexta-feira, há uma previsão de uma chance de chuva na região. Deixa eu ver aqui pelo outro site que é rapidinho. Se confirma que a previsão de chuva na quarta-feira, onde a temperatura se eleva um pouco, mas nós teremos aí, atenção, hein? Pode chegar aqui no outro site, a mínima de 4 graus, domingo, segunda, ali a madrugada, principalmente da madrugada de domingo para segunda, e vai ser fria, vai ser geladinha. E terça-feira também a mínima de 7, mais 24. E a chuva realmente de quarta a sexta tem grande previsão de chuva. 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
9: Encanto FM, a temperatura no vale. 16 graus.
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9: Vamos que vamos, essa é Encanto FM, vem friozinho por aí, como eu falei, te prepara, te agasalha e bora ser feliz. Boa tarde aí, Echele Goulart de Encantado, tá curtindo a gente, um ótimo final de tarde pra vocês de noite. 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Isso aí, a gente vai agora com mais música por aqui. Aumenta o som que já tá chegando aí. O programa Som das Pistas Revive agora. Melhor da música sertaneja.
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9: Vamos trazer Mariana Fagundes, Humberto Ronaldo. Na sequência, programação da Encanto, 20 para 7. Pra quê?

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0: Tá aí, toca aquela, João Neto Frederico, Mariana Fagundes, Panda. Só nessa última música teve essa categoria de adulto, imagina de artistas, imagina que rolou antes, né? Vamos fazer o seguinte, você que é adulto agora, isso que eu queria falar. Não, tem criança em casa? 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Vamos fechando por aqui? Acabou? Ah, acabou o nosso Sertão Encanto. Mas ele dá espaço pra gente virar a página e já pro som das pistas Revival. 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E assim a gente fecha o nosso Sertão Encanto.
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0: 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Deixa eu virar certinho 00 aqui, ó. 7 em ponto!

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20: Encanto FM, a temperatura no vale 16 graus.
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0: Santo e o som das pistas. Gente, hoje são 3 horas pra gente fazer o seguinte: quebrar tudo. Quebra tudo, não, não dá pra quebrar nada aqui. O seguinte, né, Edu, né? Atendeu, né? Não posso quebrar, não. Mas vamos fazer o seguinte, ó, vamos botar o volume lá no máximo, vale estourar o vidro. Eu já tô olhando aqui que esse vidro aqui do estúdio do Lajeado Shopping é mais reforçado. Então eu posso estourar com o som das caixinhas. Porque a gente vai começar agora, trocar só as antigas, fazer aquelas viagens do tempo, tocando muita música boa. E é claro, além de ser um programa musical, ele também é interativo e por isso a gente tá em primeiro lugar em audiência. Eu provoco você para participar aqui da programação da Encanto através do WhatsApp aí, ó. 51, a gente tá na área 51. 998-39-101. Manda tua mensagem para mim. Mensagem de áudio, de texto, de vídeo, eu adoro. E aí é o seguinte: quem mandar mensagem de áudio, eu já coloco aqui na seleção para concorrer a 2 ingressos para o cinema Arcoplex. Deixa eu falar deles? Ha, eu não tô sozinho. Além dos melhores ouvintes, das melhores músicas selecionadas pelo DJ Diego Marçal e pelo Carioca, eu tenho os melhores patrocinadores. Olha só, claro, a rádio tem os melhores, né? Mas eu digo, no programa, a gente tem aqueles que são especiais, que dão sempre com a gente. 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Senhoras e senhores, solicito a permissão para começar o programa. Para ter essa permissão, eu quero falar assim, ó, eu quero ouvir, na verdade. Zé Antônio, eu tô na escuta. Fala comigo, uma ótima noite, periquito!
1: Bora, Encanta FM! Periquito do bairro teu, tô na escuta! Uhul! Do som nas pistas, e o Viber, 3 horas!
0: E assim eu começo.
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0: Se os ouvintes são loucos, eu tô maluco. Bora lá então, começou o nosso som da Season Vibe. Põe essa caixinha no máximo e bora ser feliz. Tá no trânsito? Me leva na carona e vamos lá. And then, vai junto. Vem junto comigo.

Tá aí o som das Pizza Revival, o primeiro bloco, e a gente tá junto aqui na programação da Encanto. Uma ótima noite pra você. Tem galera que tá no trampo, tem galera aí que tá mil por hora no suor. Vamos lá! E eu tô aqui junto com você, sendo solidário com essa culpinha de estar trabalhando em pleno sábado. Mas eu tô feliz fazendo o que gosto. Agora você aí, pensa bem. Zé Antônio, por gentileza, meu querido, roda aí pra nós, Venga Boy, Xalala ou DJ Agostini. Olha só, pode ser uma delas. Abraço gigante, Maciel de Paraí. É, tá sempre junto com a gente aí, sempre curtindo a programação da Encanto FM. Deixa eu puxar os recados lá de baixo. Zé, tu quis falar muito rápido e se atrapalhou. Agora já era. Vamos lá então, Marina Sorteia tá ligada com a gente. Aquele abraço, boa noite, Zé. Sabadão com o melhor rádio. É isso aí, com a melhor rádio, a Meire de Estrela, já na escuta da melhor programação. Quero mandar um beijo pro meu marido, Rafael. Desejar a todos uma ótima noite.

0: Cristina, tem áudio da galera do jeito que eu gosto. Tá na hora de você mandar aqueles áudios mais doidos aí pra mim, né? Quem é que tá feliz aí? Não tá feliz? Então bora fingir que tá feliz, manda aquela energia, daquele restinho de energia que tá pra mim, tá pra baixo. Cara, manda um restinho de energia aí, manda. Compartilha comigo, tu vai ver que é o seguinte, uma dor compartilhada assim, a gente duplica tudo. Vamos lá, fala comigo, vamos que vamos!
1: Bora, Zé Antônio, Cafu do Pan Sobrado, tô aqui na escuta do som das pistas rivais, larga aí, DJ Bobo, tô na escuta, Zé, bora!
0: DJ Bobo, everybody, não, é outra, fala aí comigo, ótima noite, Maria!
2: Zé Antônio, eu tô na escuta, é a Marla de Lajeado, em Santo, nota mil.
0: A Marla, valeu, Marla! Ô, Zé, tu é igual a Regis. Você é demais. Ô, Wagner, aquele abração pra ti e toda a família. Zé, é igual a Rexona, não te abandona. Abração, vamos que vamos. Vamos ver quem mais tá na escuta aí. Fala comigo, uma ótima noite.
3: Boa noite, amigo.
0: Vamos lá.
3: Aqui tá Ponte Queimada, velho. Ponte Queimada. Se puder tocar, toca Tarzan Boy aí.
0: Oh, vocês são demais esse pedido, hein?
3: Vai ser pra todos meus amigos. Meus amigos, o Rob, Sete, minha irmã. E mais, minha companheira Marinês Conza, né? Toca Baltimore, Tarzan Boy aí. Pra nós curtir aí, velho. Eu sei que vocês vão tocar, vocês tocam sim, velho. Eu sei que vocês tocam.
0: A gente vai tocar já já.
3: Abraço.
0: Abração, vamos que vamos. Boa noite, Zé. Amanda e Alex ligados no som das pistas. Aí, vamos lá, Rafaela Fernandes, a Silva também. Também tá ligado comigo aqui. Darcy Supitz, do bairro Lajeado, Planalto, aí ligado com a gente, bairro Planalto, Lajeado. E aos guridos Resgate, na BR386, Marques, ligadinho aí. Fala comigo, gurizada do Resgate. Dale, dale, vamos que vamos. Hoje eu desejei, né, pra vocês não ter muito trabalho, tá? É meu desejo de coração. Os caras estão na boa, curtindo a programação aí. Olha aí, mas se precisar, eles na reta. Ó, Keké de Estrela da Sintonia, aquele abraço, vamos que vamos. Fala comigo aí, uma ótima noite.
4: Zé, escuta, boa noite, toca pra nós aí, uma da Madonna aí, pra nós, oh, aí. Bem
0: vocês,
4: boa aí.
0: Cara, vocês estão mandando bem no pedido hoje. O que vocês fizeram hoje? Selecionaram só as melhores pra pedir aqui, né? Vocês são demais. Adair, grande abraço, valeu pela audiência. Vamos pro rápido intervalo, na volta tem muito mais. Enquanto isso, manda tua mensagem pra mim. Área 51 998 39 1001.
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2: Encanto FM, a hora certa. Já são 7:37.
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2: Encanto FM, a temperatura no vale, caindo a temperatura, 15 graus.
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2: Bora fazer aquela viagem no tempo através da música da noite, sabadão, em balos de sábado à noite. A gente tá como? 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Vem junto comigo no WhatsApp da Encanto. Tem gente mandando fotinho de churrasquinho, hein? Ai, ai, ai. Aquela geladinha, né, Daíro, do bairro Canabarro. Hoje a festa aqui no Juliano que tá pagando. Dali, toca Pan-Americano. Pan-Americano. É, olha aí. A galera tá junto comigo, gente do céu. É muita mensagem. Já eu toco todas aqui pra vocês, tá ok? Vai mandando tua mensagem enquanto isso. No WhatsApp da Encanto, área 51-998-39-1001. Agora eu calo minha boquinha e toco musicão. Você quer falar musiquinha, é? Ai, vamos que vamos. Vamos fazer o seguinte, põe o volume no máximo. Teu vizinho tem que escutar também, vai. Vocês pediram, rapaz.

0: Tá aí, esse é o som das pistas Revive. Essa é Encanto FM, essa é a rádio 100.1, a rádio que tá 100% mais um ainda junto com você. Vem junto comigo agora no WhatsApp da Encanto, porque esse programa, como eu falo, além de musical, ele é interativo também. Isso nos mantém em primeiro lugar em audiência. Deixa eu contar uma coisa antes de falar com a galera. Gente, vai rolar daqui a pouquinho mais. Deixa eu mandar um abração pra galera que tá encantada em região. Vai rolar daqui a pouquinho mais no Clube União de Palmas e Encantado, Banda Estúdio em San Marino, DJ Carioca, o melhor do Flashback e Corujas Bar. Mais uma, Busoli Multiverso Encanto, apresentando pra vocês esse grande evento. 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Pegou a dica? É isso aí, aqui faz o aquecimento e lá vai. Vamos chamar essa rapaziada que tá comigo, aqui no WhatsApp da Encanto, área 51998391001. E aí, fala comigo, Luciano.
1: Salve, salve, boa noite, Zé. Sou Luciano Hermes de Santa Cruz do Sul. Hoje estamos aqui no Balneário Monte Alegre, Vale Verde, curtindo a programação. Roda pra nós aí, se possível, Surrender, pra gente curtir na programação. Pro Delcio, pra Marlene, pra Marlise e pra Leoni, ligadinhos na programação da número 1 dos Vales.
0: É isso aí. Valeu. Vamos que vamos, abração também, André Luiz Schneider de Teutônia, diz ele que tá 14 graus por lá, hein? Também tá ligado aqui comigo, Adriano Rodrigues Gonçalves de Lajeado, aquele abraço. Também tá ligado a Rafaela Fernandes, também tá aqui comigo, Zé, de Santa Maria para Lajeado, já com a rádio preferida do Vale, hein? Manda um abraço pra minha filha, Maria Cecília, que está comigo ligadinha na rádio. A Ana Paula, aí, tá na estrada curtindo 100.1, aquele abraço. Ó, pediu aí, Everybody Dance Now, com Gonna Make You Sweet. Bela pedida, vocês estão demais hoje, hein? Pedindo Bambolina também. É, galera aqui pedindo Bambolina, Márcio Wilson, ligado aqui na programação, tem mais áudio, do jeito que eu gosto. Fala comigo que tem fotinho também. O quê? No papel alumínio? Ih, tá escondido coisa boa e recheada aí que eu tô sabendo.
2: Fala, Encanto! Estamos aqui fazendo um baita de um cumprisão aqui.
0: Imaginei.
2: De 3 quilos. Tomando um 43.
0: Ó! Oh?
2: Com meu cunhado de Mato Grosso do Sul aqui, o Alexandre.
0: Seja bem-vindo.
2: Passeando aqui em casa, em Iroca Salles, de Mato Grosso, Puro Grande.
0: Seja bem-vindo, Mato Grosso.
2: Grande Iroca Salles aí.
0: Grande abraço, galera de Iroca Salles. Seja bem-vindo aí de Mato Grosso ao Rio Grande do Sul. Cara, a ligação entre Mato Grosso, tanto do Sul quanto Mato Grosso, com o Rio Grande do Sul é muito grande. Eu já estive viajando por esse Brasil e como a gente é bem recebido por lá. Então, bora receber essa galera aqui, né, de braços abertos. Sejam bem-vindos. E essa é a Rádio Encanto. Quando voltarem pra tua terra aí, leva a gente junto, tá? Ai, vamos lá então. Quem mais aqui? Deixa eu puxar. O que? Tem fotinho? Tem videozinho? O que que... Não. Rogério, o que que tu tá aprontando por aí? Essa mesa de doces, salgados, massa, que sopão, o que que tá mandando aí, cara? Tu quer provocar? Eu já jantei já. Ele tá rolando aonde isso daí? Olha lá, meu Deus do céu. Onde é que é isso aí, Rogério? Conta pra mim aqui no WhatsApp da Encanto. Ele mandou as fotos, provocou, mexeu com o meu estômago, mas não falou o que que é e aonde é. Ederson, Juliana, aquele abraço, valeu pela audiência. Também aqui a Roselaine Fátima dos Santos, ligaram aí comigo, também aqui, deixa eu puxar mais, aqui manda um abraço aí pro Abel Orelha de Porco, gordo de estrela, tamo junto, fazendo aquela carne, ó, mandando foto aqui pra mim, tá aí, ó, no fogãozinho além, é bom demais, ainda mais caindo a temperatura, hein, eita nós, a gente Lajeado, tá no plantão, sintonizado na Encanto, roda uma top aí, valeu, já já eu toco aí, daqui a pouquinho.
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0: Diz aí, Gabrielzinho, como é que tá esse sabadão aí? Tem coisa pra me contar aí? Diz aí.
4: É, e tem músicas que você já ouviu mil vezes, não para de escutar. Mas talvez você nunca tenha parado para descobrir a história por trás dela. Ah, e quem te dá esse toque é ele, o Heron da Molin, trazendo curiosidades, histórias, aquele papo pra quem gosta de música de verdade. Ó, e o vídeo tá lá no nosso Instagram, @encanto100.1.
0: Tá certo aí, vamos que vamos.

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5: 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Encanto FM, a temperatura no vale. Agora 14 graus, tá caindo aí.
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9: Boa noite, Odair de Taquari. Toca aí pra gurizada da Boa Vista 2, Cindy Lauper. E aí a gente teve encantado hoje aí, buscando uma parceria nossa aí, comer uma boia. Opa. Top, top demais.
6: Maravilha.
9: Abraço pra todos os guris da B2 aí e Cindy Lauper pra gente curtir aí. Valeu.
6: Dali, dali. Vamos que vamos, aquele abraço, Nair. E você, tá aí, tá curtindo a programação onde? Vem junto comigo, vem no WhatsApp da Encanto, área 51 998 39 101. A mais ouvida, a gente tá em primeiro lugar em audiência neste momento, junto com você. Participa aí, vai, manda mensagem, tem ingresso pro cinema e tudo mais aqui.

0: aqui é a Encanto FM, esse é o som das pistas Revival. E a galera tá junto comigo aqui no WhatsApp da Encanto. E você, tá aí, tá como? Tem galera que não apareceu ainda, hein? O que que houve? Eu tenho aqui no programa aqueles ouvintes que participam todos os dias. Eu escuto a voz deles, escuto o nome deles todos os dias. E tem aquela galera que participa de vez em quando e tem aqueles que nunca participam, que eu sei que estão no outro lado. Porque a gente é o programa mais ouvido, né? Não tem como botar todo mundo no ar aqui. Tem, nesse momento, milhares de pessoas escutando a programação da Encanto. Vamos fazer o seguinte, deixa eu chamar aqui essa galera que tá aqui comigo, quer ver, ó? O Alcênio Fischer de Santa Cruz tá ligado aí com a gente, sempre ligado na Encanto, toca as melhores aí, valeu Alcênio. Quer ver quem mais? Robson Azereiro tá sempre na escuta, toca aí pra nós, Only Night Stunt. É, se a Bela, bela pedida. Também aqui a Jaqueline tá ligada com a gente, Arroio do Meio. Ô Zé, toca a Bombolina, galera, tá pedindo aqui, hein? Robson, o teu sobrenome eu não vou falar pra não arriscar e não, né, me queimar aqui. É do Rincão de Souza, interior de Venâncio Aires, alô, aquele abraço. Também aqui ligada comigo, Angélica Levite Lajeado. Tem áudio da galera, manda aquele áudio pra mim. Vamos lá então, na melhor companhia, diz aí.
1: Querem que participar dos ingressos do cinema.
0: Participando aí, vamos que vamos. Desculpa, é porque o lugar do... Ai, ai, ai, agora José. Esse cara foi antes. Desculpa, é porque o lugar Luiz Mendes, comando segurança, contrato. O que que ele falou agora, não entendi. A ordem dos tratores não altera o viaduto. Manda ver de novo. Fala aí comigo.
2: Boa noite, meu amigo Zé, que é o Caqui, Zé.
0: Dale,
2: aí,
0: Caqui.
2: Zé, como tá as bandas aí?
0: Tudo em ordem.
2: Fala pra mim aí, cara. Um abração aí pro nosso guri do Guincho, o Periquito aí. Somos nós aí. Manda uma música boa pra nós aí.
0: Claro.
2: Um abração aí pra minha namorada que tá aqui em casa hoje.
0: Aí, ó. Tem jantinha boa hoje?
3: Querem missa?
2: Ô, meu amigo, eu quero ingresso do cinema, meu amigo.
0: Oh.
2: Eu quero levar a minha namorada pra olhar o ingresso do cinema, eu quero ganhar.
0: Tá certo, tem que pedir, tem que participar, participando já concorre. Boa noite, aqui é Marquinho Oliveira, aqui de Vale Verde, na escuta, alô Vale Verde, vamos que vamos. Tem mais áudio aí, fala comigo.
4: Boa noite, Zé. Aqui é o Marciano do Bairro Conventos, junto na companhia com a minha esposa Juliana e a minha pequena Isabelle. Já estamos quase prontos aí pro flashback do Anibir Fest do DJ Mouse.
0: Aê! Um abração aí. Rapaz, aquela viagem no tempo, vamos que vamos. Boa noite, Zé. Os guris do Morango na escuta da melhor. Aê, grande abraço. Ele terminou de escrever, eu tava lendo. Ai, Azeredo, vamos, vamos. É irmão do Wagner Azeredo aí, curtindo a gente. Robson Azeredo, ligado com a gente, abração. Também ligado com a gente, galera de Santa Clara do Sul na escuta. Manda uma música boa pra toda a família, que é o Rodrigo Dick. Tá ligado aí com a gente, galera de Arroio do Meio. Ô, Zé, tamo na sintonia. Não, o que que é isso, cara? Tu andou provocando essa foto aí. Deixa eu ver se tem coraçãozinho, tem? Boa noite, Zé. Estão na sintonia da melhor. Marcos, Karen, Rafa e Gabi de Arroio do Meio, valeu. Mais um áudio aqui ligeirinho, vai, fala aí.
5: Alô Zé, aqui David Santos do Complexo Ponte Queimada, Venâncio Aires. Toca pra nós aí uma do Rap Children.
0: Rap Children.
5: Esse é um clássico.
0: Tô ligado.
5: Pra mim, David Santos, o Lucas, a irmã Beatriz e a nossa pequena Helena que tá por aí. Um salve pra todos aí, pá, do nosso Rio Grande do Sul aí, do nosso Venâncio. Um salve pro Vale do Rio Pardo e da Quari. Tamo junto, é nóis, Encanto. Forte abraço, Deus abençoe a todos aí. Tamo junto, roda pra nós esse clássico aí. Tamo junto.
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0: É isso aí, vamos que vamos, galera de Venâncio, Rio Grande do Sul, todo atualizado na melhor. Se você tá fora, puxa minha orelha e diz aí. Encanto FM, o Vale é sem a hora certa. 8h33, eu não tenho horário pra nada, vamos lá.
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0: Alô, sortuda, alô, sortuda, vamos lá então. O quinto prêmio, 2.429. Quarto prêmio, 2.777. Terceiro prêmio, 9.744. Segundo prêmio, 7.207. Primeiro prêmio, 788. Pegou aí, anotou? Quanto sete aí hoje, hein?
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0: Encanto FM, a temperatura no vale. Ô Isa, Karine, Valdir, dá pra aquele chope, hein? Com 15 graus de temperatura, tá bom demais.
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0: Ai, deixa eu contar pra vocês aí. Até o Alexandre, o proprietário do Via Atacadista, disse que ia estar junto no Encanto da Minha Casa, hein? Eita, nós! Vamos que vamos! Ô, oh, quero saber, tá comigo? Tá na escuta? Marciane tá, né, Marciane? Tá ligada comigo de Instância São José. O marido, marido. O marido miudinho. Vamos lá, todo mundo ligado. Vamos fazer agora o seguinte. Eu vou apertar o play, mas você põe o volume no talo por um segundo, faz um videozinho, posta nos stories, tá? Escreve alguma coisa lá e marca Encanto 100.1. Eu vou pedir pra todo mundo agora me seguir. Eu tava sem Instagram, então falando pra vocês, eu tô com uma conta nova, feita essa semana, vê se dura. Zé Antônio, número 8 no final. Z-E-H Antônio. Até voltar minhas contas oficiais, essa daí. Z-E-H Antônio. Pesquisa lá e vai. Tá legal? Vamos lá. Ai, ai, vamos fazer isso? Posta a fotinho e marca. Bora ser feliz agora. Sempre. Corra atrás dos seus sonhos. Dá um sorrisão pra tua família, pra você mesmo no espelho. Bora ser feliz agora. Não espero amanhã. Deixa a trilha sonora com a. 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